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3: 21 horas e 27 minutos.

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0: 21:49.
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Maria Santíssima, que em vossa imagem milagrosa de Aparecida espalhais inúmeros benefícios sobre o Brasil. Eu, embora indigno de pertencer ao número dos vossos servos, mas desejando participar dos benefícios da vossa misericórdia, prostrado a vossos pés, consagro-vos o entendimento para que sempre pense no amor que mereceis. Consagro-vos a língua para que sempre vos louve e propague a vossa devoção. Consagro-vos o coração para que depois de Deus vos ame sobre todas as coisas. Recebei-nos, ó Rainha incomparável, o ditoso número dos vossos servos. Acolhei-nos debaixo da vossa proteção. Socorrei-nos em nossas necessidades espirituais e temporais, e sobretudo na hora da nossa morte. Abençoai-nos, ó Mãe Celestial, e com vossa poderosa intercessão fortalecei-nos em nossa fraqueza, a fim de que, servindo-vos fielmente nesta vida, possamos louvar-vos, amar-vos e render-vos graças no céu.

Virgem Imaculada, abençoai esta água e fazei que ela nos recorde nosso batismo, para que, purificados de nossas faltas, vivamos como cristãos, membros da vossa igreja, e cheguemos um dia à vida eterna. Por Cristo nosso Senhor.

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1: Meia-noite e 6 minutos.
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Maria Santíssima, que em vossa imagem milagrosa de Aparecida espalhais inúmeros benefícios sobre o Brasil. Eu, embora indigno de pertencer ao número dos vossos servos, mas desejando participar dos benefícios da vossa misericórdia, prostrado a vossos pés, consagro-vos o entendimento para que sempre pense no amor que mereceis. Consagro-vos a língua para que sempre vos louve e propague a vossa devoção. Consagro-vos o coração para que depois de Deus vos ame sobre todas as coisas. Recebei-nos, ó Rainha incomparável, no ditoso número dos vossos servos. Acolhei-nos debaixo da vossa proteção. Socorrei-nos em nossas necessidades espirituais e temporais, e sobretudo na hora da nossa morte. Abençoai-nos, ó Mãe Celestial, e com vossa poderosa intercessão fortalecei-nos em nossa fraqueza, a fim de que, servindo-vos fielmente nesta vida, possamos louvar-vos, amar-vos e render-vos graças no céu.

0: neste momento a sua Pinhal Rádio Clube tem o prazer de levar até você a bênção do Padre Donizete Tavares de Lima, o Padre dos Milagres de Tambaú.
1: Benedicta Dei Potente, Pater Filho e Espírito Santo, descende vós, Mãe de sempre.

0: produção Milícia da Imaculada.
1: Hoje é a festa de Santa Madre Teresa de Calcutá. Na sua canonização, o Papa Francisco destacou: os protagonistas da história são sempre dois, Deus de um lado e os homens do outro. Nossa missão é perceber o chamado de Deus e aceitar sua vontade. Mas para aceitá-la sem hesitar, perguntemo-nos: qual é a vontade de Deus na minha vida? Muitas vezes os profetas anunciaram o que é agradável ao Senhor. Quero misericórdia e não sacrifício. Para Deus, todas as obras de misericórdia são agradáveis, pois tocamos a carne de Cristo. Madre Teresa sempre foi dispensadora generosa da misericórdia divina, fazendo-se disponível a todos. Comprometeu-se na defesa da vida, nas periferias das cidades e periferias existenciais. A Virgem Maria foi seu modelo de espiritualidade, humildade e serviço. Ela via em Maria a mãe modelo e consolo, buscando imitar sua pureza e obediência total a Deus para cuidar dos mais pobres, inspirando-se no auxílio de Maria como auxílio seguro. Sustentou suas ações na oração, especialmente do Rosário, e nas dificuldades dizia: Maria, Mãe de Jesus, seja uma mãe para mim agora. Entreguemo-nos a Maria e, como Madre Teresa, vivamos a espiritualidade de levar Jesus através de Maria aos mais pobres dos pobres. Amém.
0: Elevemos nosso pensamento a Deus e oremos. Louvemos ao Senhor. Louvemos ao Senhor desde os céus. Louvai-os nas alturas, louvai-o todos os seus anjos, louvai-o todos os seus exércitos, louvai-o sol e lua, todas as estrelas luzentes, as águas que estão sobre os céus. Louvemos o nome do Senhor. Ave Maria, cheia de graça, o Senhor é convosco. Bendita sois entre as mulheres, bendito é o fruto de vós.

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1: 6 horas e 2 minutos.

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estou com vocês, vocês também estão comigo. Bom dia, Espírito Santo Pinhal. Bom dia, querido e tão amadejão. Vamos aumentando o volume do seu rádio. E mais uma vez, vamos iniciando, vamos dando início a mais um programa Júlia Araújo. Muita música, muita descontração e, é claro, claro, claro, a sua participação pelo telefone, que é o WhatsApp também, 3651-4444. Você deixa o seu recado, o Diego Perini anota, sábado que vem a gente manda aquele alusão para vocês, tá bom? Júlia Araújo um pouco rouco, né? Já que a gente falou do Diego Perina, lembrando aí da produção, a edição é dele, Diego Perina. É, lembrando que a direção geral do Davilson Salles e na comunicação o Júlio Araújo um pouco rouco aqui, apresentando aí mais programa, trazendo muita alegria. 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Repala lá, voz está meio embaçada. Quero pedir desculpa, mas o tempo, né? Chove, esfria, esquenta e a gente fica com a voz meio à mercê do destino da temperatura, né? Mas nosso muito obrigado. 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Nosso muito obrigado a esses apoiadores tão bacana, tão legais, que estão sempre nos prestigiando, sempre nos apoiando. Vamos ver, Diegão. Vamos ver se até o final do programa a voz do Júlio Araújo aquece e melhora um pouquinho, né? Chegaram o pedaço aí o João e o Cão com o Moacir Franco. Essa música aí que tem na viola, quem fez a viola nesse disco sertanejo do Moacir Franco, foi o saudoso Chão do Carmo, né? Que é daqui de Vargem Grande do Sul, morou em São João da Boa Vista, depois foi para São Paulo, fez sucesso com várias duplas, como um músico de estúdio, né? Não só do Moacir Franco, né? Ele tocou também no disco de Tião Carreiro Pardinho. Várias músicas que estão no disco, Tião Carreiro Pardinho. Quem fez a viola não foi o Tião Carreiro, foi o Tião do Carro. É isso aí, o Tião do Carro fez esse solo de viola pro Moacir Franco. E já que estamos falando do Tião do Carro, vamos trazendo ele como sua última dupla e dos seus últimos sucessos, já que ele faleceu na cidade de Valinhos, não me lembro mais o ano, mas já faleceu um tempinho, deve ter aqui mais de 10 anos. Tião do Carro em Santarém, cantando Sonho de Caboclo, composição do Tião do Carro, que era um grande compositor também. Então, vamos lá, dois sucessos para vocês e vão acordar, compadre. Vão acordar, compadre.

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Numa noite, João arrisca atravessar a pista contra a mão pra socorrer um cachorro atropelado que agoniza abandonado pouco antes de morrer. Mas sem terminar missão, João se arrasta pelo chão, tanto grito, tanta luz. 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
2: 6:15.
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depois de curtir o Moacir Franco, o Tchau do Carro em Santarém, abraçando especial o pessoal da região, né? Ô Diegão, vamos ver se até o final do programa minha voz aquece mais, né? E porque eu falei que eu tô um pouco louco, não muito louco, né? Tô um pouco rouco, não muito louco, mas forte abraço, Diego Pereira. É isso aí. Vamos trazendo agora, vamos trazendo aí o Rodrigo Matos Praiano, Rodrigo Matos que parou de cantar, já tem um tempinho que ele parou de cantar, e a gente torce para que ele volte no início de carreira, ainda menino, eu lembro dele, gravou sozinho, cantando sozinho por um bom tempo, depois formou duplo com o Praiano aí, e era seu cunhado, né? Eu não sei se é cunhado ainda, Rodrigo Matos Praiano, mas o Rodrigo parou. Praiano hoje canta com o Peão Carreiro, filho, né? O filho do Peão Carreiro. E a gente torce que um dia o Rodrigo volte a cantar, porque ele toca uma viola bonita e canta bonito. Mas vamos trazendo aí o Voo do Condor com o Rodrigo Matos Praia. Rodrigo Matos e Praiano, para matar um pouquinho da saudade da época da dupla, né? Forte abraço. Já na sequência, Pescador e Catireiro com Cacique Pajé. Essa dupla que já teve várias formações, né? O segundo pajé teve um AVC, faleceu, aí foi vindo outros pajés, o Cacique original durou bom tempo, mas já faleceu também agora. E tem nova formação da dupla Cacique Pajé que a gente torce para que eles segurem essa bandeira desse estilo tão bonito que canta Cacique Pajé. Tava lá. Rodrigo Matos Praiano e Cacique Pajé, que no programa Júlio Araújo vão acordar, compadre, vão acordar, compadre.

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3: Nova Clube e a hora certa.
4: 6:26.
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2: Depois de curtir o Rodrigo Matos Traiano, Cacique Pajé, forte abraço especial a vocês que curtem a gente aí no sítio, na fazenda, né? Nosso muito obrigado, pessoal aí da Fazenda Santa Helena, Fazenda Santa Cecília, pessoal da Fazenda Barreiro Reder, pessoal aí da Fazenda Guaracá, São Manuel, Dona Helena, aquele abração bem forte, abraço aí pessoal aí das três fazendas, Fazenda São Pedro, Fazenda São Paulo, pessoal aqui da Santa Luzia, dos sítios da Chácara, aquele abração bem forte, o Milco do sítio Pai Eterno, e, enfim, e também o Turcão aí na Fazenda Floresta, forte abraço, muito obrigado por acordar, Turcão, vou acordar aqui, tinha Grace? É isso aí, vamos levantar, que tem muita música boa, e logicamente eu estou esquecendo de várias localidades, o pessoal que quiser que eu mando abraço, manda, entre em contato com o Diego Perino, ou pelo telefone fixo, ou por WhatsApp. Os dois, as duas formas de comunicar é o mesmo número, 3651-4444, tá bom? Tá dando recado, o Diego Perino tá lá, ele marca seu nome, seu pedido musical, lugar que você mora, para mim não esquecer de mandar um abraço, e sábado que vem a gente atende vocês com o maior carinho do mundo, tá bom? Chegando um pedaço, fã da Madonna, música do compositor sanjuanense, né? Esqueci o nome dele agora, Diego, já que eu lembro. Raposo. O Raposo que é compositor sanjuanense, né? Ele é de São João do Boa Vista, mas mora em São Paulo tem muitos anos. E fez essa música, o fã da Madonna, com Lourenço Lorival, vamos trazer aí. Já na sequência, Pra Sempre Comigo, com Dudu Dalvan. Eu vou acordar com o Madre e com o Padre pela última vez, né? Vamos levantar, compadre, vamos acordar, compadre. É aqui o programa Júlio Araújo, Lourenço Lorival, Dudu Caidão, mano.

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4: 6 horas e 38 minutos.
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É isso aí, você curtindo o Júlio Araújo, curtiu o Lourenço Lorival do Duque da Alva. Abraço para os nossos amigos trabalhadores, né? O pessoal que trabalha, está sempre na lida. O meu amigo Retireiro já acordou para tirar o lixo da mimosa, né? Também aí, quem mais, hein? O meu amigo Gigi Noturno já trabalhou a noite inteira, né? Sempre com a radinha ligada, meu muito obrigado. Costureira, o eletricista, pintor, pedreiro, nosso muito obrigado. O taxista, Maurílio Roberto, aquele abração bem forte. Quem mais, hein? Abraço aí também para o pessoal do comércio, né? Comércio, comerciante, comerciário, muito obrigado. Você que ligou o seu rádio agora, Júlio Araújo está com a voz diferente, um pouquinho rouco, mas vamos aí tentando fazer o programa aí da forma que dá, tá bom? E, enfim, todos os profissionais, a gente agradece aí, os sonoplastas, né, Diego Alberino? Sonoplastas, os radialistas, os meus colegas de trabalho, nosso muito obrigado, bom dia a todos vocês. Enfim, todo mundo que está sempre curtindo aí a clube, meus amigos que trabalham, leva o seu pão nosso de cada dia, que a gente tira o chapéu para quem trabalha, né? Para quem vai roubar, vai matar, vai fazer coisa errada, eu não tiro o chapéu, não. Aí eu lamento e até rezo para esse pessoal, porque a gente tem que pedir muito a Deus, né? Porque ele sai dessa vida e viva aí numa vida digna de trabalhador, de trabalho, né? Nossos amigos garis, né? Nossos amigos enfermeiros, nossos amigos também, quem mais? Polícia Militar, Polícia Civil, o pessoal que trabalha mesmo para valer e leva aí o seu pão nosso cada dia, a gente tira o chapéu para todo mundo, tá bom? Forte abraço especial. Chegando o pedaço, vamos trazendo aí Noite de Angústia com Rudy Rooney. Já na sequência, o Altair de Alexandre, que hoje é Altair e Alexandre, cantando Meludo Diabético, Doces Palavras, né? É brincadeira, essa música foi sucesso aí com Altair de Alexandre. E hoje é a formação Altair e Alexandre, que são dois irmãos, cantando bonito no seu rádio aqui na programação Clube de Pinhal.

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2: E vem aí mais uma feirinha de doces e salgados em prol do Hospital Francisco Rosas. E a respeito disso, a respeito dessa iniciativa, eu converso agora com a Fátima Pesotti e com a Sônia Sossai Honorato. Fátima, conta pra gente então, esse evento ajuda a ter aí um caixa a mais, né, pra ajudar o hospital. E quando que esse evento vai acontecer? Como que as pessoas podem colaborar pra essa feirinha?
3: Rafa, a nossa próxima feirinha vai ser agora no dia 5 de setembro, 8 horas da manhã, na antiga maternidade. E a gente conta, né, com os nossos colaboradores que sempre colaboram doando os seus quitutes e contando também, claro, com os colaboradores que vão lá comprar esses quitutes. Teremos também alguns panos de prato, artesanato que as nossas amigas, né, da ASA fazem e vão levar pra gente estar lá vendendo e colaborando com o nosso hospital.
2: Então fica o convite para todos os nossos ouvintes, quem quiser colaborar e ainda levar aí doces e salgados maravilhosos, então. Vai acontecer no dia 5 de setembro, é isso?
3: 5 de setembro, a partir das 8 horas da manhã, lá na antiga maternidade. Se você tiver algum prato gostoso que quiser doar e não puder levar, é só entrar em contato com a gente que a gente vai dar um jeito de buscar na sua casa.
2: Fátima, para dúvidas e também para entrar em contato no sentido de doação de quitutes, qual que é o contato?
3: Pode ligar para mim no 19 9189-1635. 19 9189-1635. Pode ligar que eu vou buscar esse prato.
4: Muito obrigada a todos. Desde já agradecemos e Deus lhes pague pela ajuda, pela colaboração de sempre.
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11: 6:54.
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0: noite, amor.
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60: Nova Clube. E a hora certa.
61: 7 horas e 26 minutos.
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2: É, depois de curtir aí o Good Rony, sumiu, faz tempo que eu não escuto nada deles, né? Às vezes eu vi alguma coisa de 2 anos atrás, eu vi uma coisinha deles na internet, mas acho que nem a mesma formação dos anos 80, fez muito sucesso com essa música Noite de Angústia. E o Altair de Alexandre, né, que agora é Altair de Alexandre, com sucesso por todo o Brasil, né? Forte abraço especial a essas duplas queridas que trazem grandes músicas, grandes sucessos para a gente curtir, para a gente recordar os bons tempos que morou na roça, os bons tempos que a gente tinha uma vida legal com os pais, com a mãe, que de repente era vivo, de repente aquele amor que já foi embora. Enfim, as músicas sempre trazem alguma lembrança e é legal, né? A gente está recordando, a gente está tocando essas duplas que já foram sucesso e ainda continuam o sucesso porque ficaram eternizadas na nossa memória e no nosso coração. Abraço especial para o Zé Roberto Maquininho, Sérgio Pipoqueiro, Goi, Valdomiro Jardim Brasil, Ana Maria Bento da Silva do Jardim Varã, o Mutian e o Nelson, Dan Santino, Luiz Biagioli, o Zé Peter Sarini, Dona Frosa e a Rosa Maria da Rua Arthur Vergueiro. Aquele abração bem forte, nosso muito obrigado. Chegando para dar a cantora Nalva Aguiar. Essa cantora canta bonito, acho que ela está morando em Minas agora, Diegão. É, lá para Uberlândia, por aí afora. Dois Estranhos com Nalva Aguiar. Tive o prazer de conhecer ela no show do Geraldo Meirelles em Casa Branca, né? Ela canta bonito demais, Nalva Aguiar. É bem da Jovem Guarda, como o Sérgio Reis, né? Da Jovem Guarda, migrou pro sertanejo, fez sucesso também, hein? Já na sequência, Irmão da Lua, Amigo das Estrelas, com Zezé de Camargo e também o Luciano.

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3: Nova Clube e a hora certa.
4: 7:39.
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2: É, depois de curtir o Zezé de Camargo e Luciano, curtir a Nova Guiar. Abração especial aí para a Lúcia Delfino, o Tono Tonelada do Pedro Corsa, a Tatiana e o filho Joãozinho, o Miguel Cocovilo, Neuza Cabreira, o Acácio Mastrone, Sebastiana Vizinha da Rádio, o Dema, a Dona Clélia da Vila Madruga, Maria Lúcia Caetano do Parque São Judas Tadeu, o Luiz da Fazenda Maravilha e o Benedito do Funil, aquele abração do Júlio Araújo para todos vocês. Ó, obrigado, lembrando que 3651-4444 é o WhatsApp da Clube e também o telefone fixo. Você entra em contato com o Diego Perina, ele marca o seu nome, é o seu pedido musical. Se tiver aniversariante na família, sábado que vem a gente manda aquele alusão para vocês, tá bom? Chegando um pedaço aí, o Leandro e Leonardo, Onde Estão Aqueles Olhos? Foi um dos grandes sucessos da dupla Leandro e Leonardo. Já na sequência, Condolei para você, com Zé Henrique e Gabriel. Eu não tinha prestado atenção, viu, Diego? Porque eu tinha separado essas duas músicas. As duas falam de olhar, né? Então, Onde Estão Aqueles Olhos? Condolei para você, aqui na Clube de Pinhão.

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4: 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E a hora certa.
5: 7:50.
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Um abraço aí pro meu amigão Diego Perina, que fez a produção e edição do programa. 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Obrigado, carinho da audiência de todos vocês. Obrigado, Deus e Nossa Senhora, por esse programa tão gostoso que a gente teve aqui hoje, né, Diego? Se Deus quiser, sábado que vem a gente volta trazendo mais sucesso, mais músicas, batendo um papinho com vocês, tá bom? Forte abraço, Júlio Araújo. Encerrando o programa de hoje, para tudo que eu cheguei com Barra da Saia, né? Eu já tô indo embora, mas tô chegando, se Deus quiser, sábado que vem, às 6 horas da manhã, com muita música sertaneja, né, Diego? Então, Barra da Saia, e nunca mais vou te esquecer com o Mike Lian, com certeza não vou te esquecer com você, meu amigo ouvinte do programa Júlio Araújo. Deixe seu coração, fique com Deus e tchau, tchau, gente!

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0: Olá, queridos irmãos, estamos na nossa programação do Evangelho no Lar, na sua campanha mundial. Uma alegria e gratidão por este momento de trabalho, por esse convite para refletir sobre mais um tema. Nosso convidado, Geraldo Campetti, e o tema de hoje que nos toca na nossa postura diante da vida, que é sobre agentes de mudança ou observadores da realidade. Vivemos num mundo tão dinâmico e em constante transformação, por mudanças tecnológicas, sociais, culturais, e também nós enfrentamos crises, mudanças morais e espirituais, a todo esse processo de aprendizado. Em meio a tantas transformações, a pergunta que hoje nós propomos é: estamos sendo agentes de mudança ou apenas observadores da realidade? E a doutrina espírita nos oferece respostas, convites, ação, para que não apenas vamos assistir às transformações do mundo, mas que a gente seja coautor, que nós possamos participar também dessa construção de uma sociedade mais justa e fraterna. Então, no cenário atual, somos diariamente impactados por notícias que revelam tanto avanços notáveis quanto desafios dolorosos, não é mesmo? Então, de um lado, temos progressos científicos, maior acesso à informação, à educação e o surgimento de movimentos de solidariedade em escala global. Vemos isso acontecer e é necessário. Por outro lado, testemunhamos crises ambientais, conflitos, aumento de problemas relacionados à saúde mental e emocional. E muitos se posicionam como observadores. Nós comentamos, nós damos opinião, criticamos, mas a gente não se envolve ativamente em construção de soluções. Então, o Espiritismo nos recorda que estamos aqui como um propósito, para a gente aprender, servir e evoluir. Que a encarnação, ela tem um objetivo, não é? De nos tornarmos mais aptos a construir para um progresso coletivo.
1: Muito interessante, José, essa introdução que você fez. Nós trabalhamos como agentes de mudança ou não? E aí recorda o propósito desse nosso programa, Evangelho no Lar, campanha mundial. O primeiro ambiente que nós devemos provocar mudança é no nosso comportamento, que se nós mudarmos o nosso comportamento, influencia o nosso lar. A Maria Antonietti Compre iniciou esse programa no rádio, vinda da Federação Espírita de São Paulo, vinda de campanha no Brasil e no mundo sobre esse tema. Ela sempre colocava uma frase de Emmanuel, que o lar é o primeiro ambiente que nós temos. Então, o primeiro local que você tem, primeiro ambiente, a primeira socialização para você mudar é o lar. É transformar a sua casa em um lar. Os desafios da mudança faz com que nós possamos não só assistir, mas mudar nosso interior. Vamos ver o que o Evangelho traz para a gente na data de hoje. Pensar como que eu posso transformar a minha casa num lar. Esse é o objetivo do nosso Evangelho no Lar. Fazendo a nossa prece, agradecendo a Jesus, os companheiros que estão aqui presentes. O nosso querido amigo Geraldo Campetti já está presente. Nós vamos fazer a nossa prece unidos com esse propósito de refletir sobre agentes de mudança. Inicialmente em nossa própria causa e depois nas células da sociedade que frequentamos. Querido Mestre Jesus, é com o propósito de nos unirmos em favor da fraternidade, Deus, amor e caridade, que nós possamos refletir sobre o nosso dia a dia, refletir sobre como o Evangelho no Lar faz parte na nossa conduta. Refletir sobre não julgarmos o próximo, julgarmos a nós mesmos. Refletir sobre a nossa jornada evolutiva. Como é bom estarmos unidos. Nosso amigo que retornou ao plano espiritual, Vinícius Guarnieri, ele fez a música Como é Bom. Nós fazemos desse programa uma homenagem a todos os nossos amigos que trilharam a nossa jornada, nos apoiaram. Ismael de Guaxupé, que também muito nos fortaleceu nesse trabalho, e todos aqueles que já passaram, que essa jornada da vida tão rápida, sejam todos unidos nesse abraço fraternal. A fraternidade faz com que nós possamos conquistar ou reencontrar esses amigos. A fraternidade faz com que nós possamos nos fortalecer nessa viagem evolutiva. Lembrando o querido Ismael, que dizia que nós somos como aqueles boizinhos que vão nos caminhões, nas estradas. Eles não caem, porque um se apoia no outro. Que a fraternidade seja esse exemplo de apoio um para o outro, reconhecendo espíritos de terceira ordem que somos nessa evolução constante e agradecendo principalmente pelo dom da vida. Pelas forças físicas que nós temos, pela alegria e pelo sol espiritual que nós recebemos. Obrigado, Senhor, por recebermos nessa sala do Evangelho no Lar Campanha Mundial amigos que têm esse ideal de servir, que estão conosco nesse instante de oração, nesse instante de fraternidade. Lembremos a figura do Cristo adentrando o nosso lar e nós abrindo a porta da nossa casa, do nosso lar e do nosso coração para recebê-lo. Obrigado, Senhor, por esse instante de oração e de agradecimento.
0: Assim seja. Falar um pouquinho do que aconteceu, uma grata surpresa. A Ângela enviou a mensagem, ela nos acompanha desde o início, e o quanto ela gosta de participar desse trabalho. Ângela, hoje você representando aí vários seguidores e que nos apoiam para a continuidade desse trabalho, hoje você representa isso para nós. Muito obrigada por essa fraternidade, a você e a toda a família. Geraldo, uma alegria ter a sua amizade também, essa fraternidade. Que bom que deu certo. Bem-vindo, Geraldo. Obrigada.
2: Querida Josi, querido Luiz Pascoal, uma gratidão pela bênção da vida, pelas oportunidades que nós temos no dia a dia, pela misericórdia de Deus, por tudo que a gente recebe, por tudo que a gente pode fazer. Muita paz, muita luz. Gratidão pela oportunidade de estarmos juntos, que possamos seguir nesse trabalho abençoado de realização do bem, onde a gente for e onde estivermos.
0: Nesse tema tão abrangente dentro da doutrina, associado com o movimento que o Espiritismo faz, de mudança, de ação, de transformação, o que, que nós contribuímos na sociedade, no lar, fora do lar, no dia a dia. Muito oportuno para os momentos atuais, com tantas adversidades que se apresentam. Como que eu posso ser essa sementinha, não é? Ser um agente de mudança ou observador da realidade? Qual a nossa postura?
2: Essa proposta é essa mesma. Diante do mundo que nós estamos vivendo, de tantas coisas acontecendo, às vezes nós ficamos até assim perplexos, ficamos até meio assustados, tantas coisas acontecendo em pleno século XXI, nós ainda temos guerras praticamente nos 5 continentes, muitas crises, dificuldades, né, no âmbito administrativo, gerencial, político, social, econômico, né, educacional, nós estamos vivendo mesmo o momento da transição. E essa transição, ela é uma passagem de um estado para outro, de uma situação para outra, e é compreensível que nós não estejamos tão confortáveis na hora que esteja acontecendo isso. E nós estamos diante desses desafios na existência, na nossa vida física, porque nós estamos vivendo esse momento. É uma existência, mas ela é extremamente importante, porque é a nossa oportunidade de viver agora. Não vai ser amanhã, já foi ontem, já passou, mas o presente está ativo aí. Então nós precisamos ter esse despertamento consciencial para ver efetivamente o que nos cabe fazer, o que a gente pode fazer. E aí, evidentemente, entra uma série de componentes, incluindo a nossa disposição, nosso interesse, que a gente vai conversar. Então a proposta do tema, nesse bate-papo, vocês podem ficar à vontade ainda para perguntar, o pessoal para também contribuir, a Josi, o Luiz Pascoal, vamos fazer aqui essa, digamos, essa roda de conversa, o Evangelho no Lar, né? Como proposto pelo Cristo, é o momento que a gente se reúne em seu nome, e a gente pode usufruir de momentos de paz, de entendimento, e podermos juntos nos confraternizarmos nessa solidariedade que o Evangelho de Jesus nos propõe e que o Espiritismo nos ajuda a entender para bem vivenciá-la, não é? Essa fraternidade. Existe uma frase que é atribuída ao considerado maior cientista do século XX, Albert Einstein, em que ele diz assim: nada acontece até que algo se mova. Eu acho interessante, porque essa expressão é subtítulo de um livro chamado Ação. Ação, nada acontece até que algo se mova. Então, Robert Fischer é o autor, e ele tomou essa frase como subtítulo para a reflexão do próprio título, Ação. E é tão interessante que ele faz uma proposta nesta obra de que nós somos aqueles que empreendemos as realizações da nossa vida. Para nós espiritistas não tem nenhuma novidade nessa afirmação, porque de fato a gente aprende também com o Leon Denis que nós somos aqueles que cocriamos o nosso destino com Deus. Somos os artífices da nossa caminhada. Nós temos, pelo livre-arbítrio, pela liberdade de ação, nós podemos traçar os caminhos que nós vamos seguir. E, evidentemente, à medida que a gente vai evoluindo, ficamos mais conscientes, temos mais liberdade, podemos fazer mais escolhas e, consequentemente, também somos mais responsáveis. E a gente vai cocriando essa nossa trajetória fundamental para nós seguirmos em frente. É atribuído a Mahatma Gandhi uma expressão muito interessante que ele pede para a gente cuidar dos pensamentos, porque os pensamentos vão se transformar em nossas palavras. Cuidar das nossas palavras, porque vão se transformar em nossas ações. E a gente deve cuidar das ações, porque vão se tornar os nossos hábitos. Cuidar dos hábitos, porque vão se transformar nos valores. E cuidar bem dos valores, porque vão ser o nosso destino. Então a gente vê que tudo começa no pensamento e acaba no destino. Ou seja, nós mesmos somos aqueles quem criamos, cocriamos, empreendemos, somos os artífices, não é isso? Aqueles quem plasmamos a nossa própria jornada, através do nosso pensamento, daquilo que a gente fala, daquilo que a gente faz, de como a gente vai criando o nosso hábito diário, os valores que vão construindo a nossa vida, e aí vai traçando, então, a nossa trajetória, a nossa caminhada. Evidentemente, essa recomendação atribuída a Gandhi é para que nós tenhamos uma vigilância sobre nós mesmos, e é uma consonância absoluta com o Espiritismo, porque o Espiritismo também vem nos ensinar que é muito importante a gente agir em conformidade com aquilo que nos leve paz, que nos traga bem-estar. E a gente aprende com Allan Kardec, o codificador do Espiritismo, no Livro dos Espíritos, que é o livro principal do Espiritismo, que quando a gente se aproxima de Deus, a gente está no esforço de fazer o bem. Então, à medida que a gente faz o bem, a gente está se aproximando do Pai. Mas quando a gente faz o mal, a gente se distancia de Deus. E o que é o mal? O mal é a nossa distração diante daquilo que precisa ser feito. E a gente não faz. Então a gente não aproveita a oportunidade, a gente não olha com atenção, não temos a vigilância que é o foco, e muito menos não oramos para fazer aquela conexão tão importante, como Marcos anota, não é? Pelas falas, conversas com Pedro, que ele não teve contato direto com Cristo, Marcos, não é? Mas ele anota tomando aí essas expressões informacionais que ele teve de Pedro, quando no sermão escatológico Jesus coloca, está lá em Marcos 13:33, olhai, vigiai e orai, que não sabeis quando virá o tempo. Então é muito importante a gente ter essa preparação nesses momentos que nós estamos vivenciando, porque muitas coisas estão acontecendo e a gente às vezes não sabe como se posicionar. Bate a dúvida, a insegurança. Nós achamos que às vezes estamos agindo no caminho do bem, quando não necessariamente estamos fazendo melhor ao nosso alcance. Então existe uma certa, talvez, falta de preparação, uma certa ignorância. E por outro lado, às vezes há, por alguns agentes, a má intenção é realmente de prejudicar. E a gente precisa ter, digamos assim, a visão dilatada, transcendente, para não nos limitarmos apenas àquilo que está acontecendo nesse momento. Porque senão a gente fica concentrado e é como se a gente estivesse atravessando uma estrada e estivesse chovendo forte naquele trecho de 100, 200, 500 metros, 1 quilômetro. E parece algo assim que não vai ter jeito. Aí a gente faz o quê? Não dá para enxergar direito, diminui a velocidade, liga o farol, aí você vai, limpa o para-brisa, você vai tomando aquele cuidado todo e de repente passa. Passou aquele trecho, vem um sol lindo, maravilhoso. É porque depois da tempestade vem a bonança. Mas antes disso, a gente enfrenta essas situações doridas, dolorosas, desafiadoras, muitas delas porque nós próprios escolhemos. Então, fazendo uma reflexão sobre a nossa vida, existem três perguntas fundamentais que é bom a gente, digamos, se preparar para responder. A primeira delas, o que eu estou fazendo aqui? O que eu estou fazendo aqui? Porque quando a gente pergunta para uma empresa, quando vai fazer o planejamento estratégico, você faz algumas perguntas. O que eu estou fazendo aqui? É a mesma coisa da gente colocar a missão, que é a razão de existir. Então, o que eu estou fazendo aqui? A gente não costuma fazer essa pergunta para a gente pessoalmente. No planejamento estratégico, você faz para elaborar o planejamento de uma instituição, de uma pessoa jurídica. Mas nós estamos falando aqui da pessoa física, de mim. O que eu estou fazendo aqui? Quando eu respondo essa pergunta, eu vou saber exatamente qual é a minha missão. Ah, Campete, mas nós não somos missionários. Somos. No sentido de termos uma razão de existir, somos missionários. Não somos missionários no sentido daqueles que temos, né, uma grandiosa missão de salvar o mundo, como nós temos irmãos outros que têm uma missão dilatada pela responsabilidade, pela evolução que já alcançaram. Mas nós somos tarefeiros, servidores. De qualquer maneira, temos a missão que é a razão de nós existirmos. E qual é a razão de nós existirmos? Por que que a gente existe? O que será que Deus nos criou? Que é uma pergunta curiosa. É, nós estávamos uma vez em Santa Catarina, Florianópolis, e fomos falar num centro, Elaine e eu. E depois que acabou assim a nossa fala, uma jovem perguntou: por que Deus nos criou? Por que que há a vida do ser humano? Precisa ler o Livro dos Espíritos, que é o Espiritismo, ler a Codificação, ler Leon Denis. A gente vai encontrando as respostas. Mas uma coisa é certa: nós existimos para sermos úteis. A finalidade da existência é a utilidade, não o utilitarismo. A utilidade é quando nós nos sentimos úteis. É quando nós empreendemos um trabalho. E o trabalho é toda ocupação útil. Não é só ocupação, tem que ser útil. E útil é que gera um benefício, benefício ao outro. Então a nossa razão de existir é sermos úteis. Tem outra perguntinha que a gente costuma fazer. Que eu estou fazendo aqui, por que que eu estou no momento onde estou, na família que eu estou, estou aqui agora, nós conversando sobre esse assunto, por que isso? Tem ainda uma outra pergunta que é: para onde eu vou? Qual a minha visão? Que é também no planejamento estratégico a pergunta que se faz: para onde eu vou? Qual a visão que eu tenho? Perspectiva. Veja que é a questão de futuro. Quais são os meus objetivos? O que que eu estou pretendendo nesta existência? na vida, porque eu sei que eu sou um ser divino, fui criado por Deus, então para onde é que eu estou indo? Quais são as minhas perspectivas? Existe uma resposta que é universal. Eu acho que todo mundo responderia. Quando a gente pergunta para onde eu vou, o que eu estou pretendendo na minha existência, na minha vida, imagino que a resposta seja: Josi, o que você diria?
0: Se encontrar na vida, no dia a dia, se identificar com as coisas que você gosta. Numa idade mais madura, você já começa a selecionar mais. O que realmente te faz sentir bem? O que te faz feliz? O evangelho no lar, para mim, ele é tudo.
2: Que maravilha. Disse assim, para ser feliz eu faço aquilo que me traz um bem-estar, a utilidade, porque isso aqui é um benefício para o público, para as pessoas, onde quer que esteja, consola o coração, ilumina a mente, né? Nos traz assim, esclarecimentos importantíssimos para a gente ter essa real noção da própria existência, da própria vida. Nós, de um modo geral, estamos caminhando para a felicidade. Quem é que não deseja ser feliz? Então a nossa visão de futuro, de modo geral, é ser feliz. Você acabou colocando aí, é para ser feliz, eu estou aqui, me sinto feliz na realização do evangelho. Então a proposta de vida praticamente, né, no sentido da razão, é esse trabalho do bem com o evangelho. E qual a perspectiva de ser feliz, evidentemente. E tem uma outra pergunta que é, além dessa, né, o que eu estou fazendo aqui, para onde eu vou, quais são os meus valores, os valores que eu cultivo? Quais são os meus valores? Aquilo que me alimenta o propósito da minha vida, a finalidade da minha existência. Estou aqui para trabalhar, para ser útil, buscando a felicidade. A gente sabe que não é deste mundo, mas ela começa aqui. Ela não é aqui absoluta, mas ela é relativa. Como a Marcela coloca, né? Deus é absoluto, mas todos estamos evoluindo para chegar a um ponto em que todos estamos destinados, estamos aqui na Terra para evoluir espiritualmente, colaborar com a obra divina. É a melhor coisa quando a gente sente essa razão de nós existirmos. Somos colaboradores de Deus, porque temos em nós o DNA divino. Então temos a nossa responsabilidade, temos a nossa razão de existir, e caminhar nesse sentido vai nos trazer felicidade. O João e a Rita dizem assim, ó, programando nossas reencarnações, temos essa missão. Nós ajudamos, né, João e Rita, nessa... esse planejamento, por isso somos responsáveis. A gente tem condições de já escolher caminhos. A gente às vezes faz um planejamento do lado de lá, quando chega do lado de cá quer fugir de uma coisa ou outra. Via de regra é assim, mas não dá para fugir, a gente tem que cumprir a nossa parte, e é uma bênção. E quais são esses valores? Aquelas qualidades que a gente tem, as virtudes que a gente alimenta. Mas também tem outros pontos que não são tão positivos, porque valores pode ser alguma coisa, de repente, assim, olha, eu ainda estou alimentando algum vício, alguma coisa que eu preciso superar. Claro que a gente só quer valor bom. Mas para eu, por exemplo, ser útil, para essa razão da minha existência, e nessa questão de eu, por exemplo, buscar a felicidade, que é o meu propósito de vida, o que, que eu preciso alimentar como valor para poder alcançar isso? E a gente vai ver que tem uma série de valores. Existe um valor que é muito fácil, muito simples, que é uma palavrinha diminuta. Ela só tem uma sílaba, tem duas letras. Começa com a letra F, e aí tem uma outra letrinha que é um E, com um acento agudo.
1: É a fé. Porque é isso que faz com que a Josi até chora quando pergunta o seu propósito de vida, porque ela Sim. vê um trabalho transcendental.
2: Transcendental.
1: Né? Ela foge
2: além
1: desses domínios físicos. Eu vou ler um trechinho de Joana no livro Em Busca da Verdade, que ela fala sobre isso. Supera qualquer limite orgânico e vai em busca disso. Quando você vai exercer qualquer projeto que você queira fazer, projeto de vida, isso aqui é um projeto de vida. Esse ser atuante, que é o propósito do papo de hoje, nós somos agentes de mudança ou observadores? Quando você tem uma prova ou uma expiação, aí não importa o nome, você tem que ser um agente de mudança na vida do seu próximo. Só que essa mudança na vida do seu próximo começa
2: em você.
1: Você
2: mesmo.
1: Então, essa palavrinha que o Geraldo colocou, A fé faz com que nós possamos olhar para cada manhã, agradecer por cada instante da vida e nos mover.
2: A fé, veja lá no Evangelho, né, lembrando José Luiz, é tão importante, porque Jesus sempre referia: tua cura se efetuou em decorrência da tua fé. Então foi a tua fé que te curou. E é importante a gente ter isso. Um amigo espiritual diz no Evangelho que os milagres são obras da fé. Então realmente a fé é essa disposição íntima de confiança, de crença, de esperança e, acima de tudo, à luz do Espiritismo, de certeza, que a fé é a certeza de se alcançar o que se espera. Isso é fundamental para a gente poder entender e é por isso que transcende. Transcende porque não se limita apenas a uma abordagem mais circunscrita da existência física. Vai além para a projeção espiritual. Então, a vida futura, Kardec fala disso no item 5 do capítulo de número 2 do Evangelho, quando fala do ponto de vista. Quando a gente tem um ponto de vista na visão mais espiritual, tudo fica mais fácil. E no Espiritismo, a fé raciocinada é aquela fé que pode encarar face a face a razão em todas as épocas da humanidade. Isso facilita muito, porque realmente no Espiritismo nós acreditamos sabendo por que acreditamos. A fé não é cega que leva ao fanatismo, é uma fé raciocinada que nos leva à lucidez. Por isso Kardec também coloca a fé da lucidez. Lucidez para a gente poder fazer a melhor escolha na nossa vida, diante das circunstâncias, dos desafios. Fé pode ser humana, pode ser divina. Nós precisamos acreditar em nós e também ter essa esperança, essa crença na espiritualidade, em Deus, em Jesus, no guia espiritual. E o BIP, que é a nossa missão, nossa razão de existir, se é o trabalho, se é sermos úteis, de fato é a benevolência, a indulgência e o perdão, conforme está na questão 886 do Livro dos Espíritos. Um outro valor que a gente poderia trazer: coragem. Coragem é um valor fundamental para a gente poder enfrentar os nossos desafios. Às vezes a gente titubeia, a gente às vezes fraqueja, às vezes não nos sentimos em condições. No entanto, quando a gente vai observar a recomendação que Jesus nos faz no Evangelho, é para que a gente se fortaleça diante dos desafios. E o Espiritismo deixa claro para nós que a prova é uma abençoada oportunidade de evolução. Porque, conforme nos ensina Emmanuel, toda prova carrega uma lição. Então, a gente tem que aprender com a prova. A prova nos testa, nos submete, nos coloca diante de um desafio. Mas é tão interessante, porque se a gente enfrenta a prova, ela está diante de nós, é porque, de certa maneira, nós temos condições de enfrentá-la. Isso é uma bênção divina. E ainda a misericórdia divina vem atuar junto a nós para nos reforçar a possibilidade de vencer aquela prova, de superá-la, porque ela não vem ao acaso. Ela não vem para que a gente seja derrotado ou não dê conta de vencê-la. Como o aluno que está estudando, né, Pascoal, seus alunos, eles estudam e passam de ano, ou seja, atravessou aquela matéria lá na universidade, né, na faculdade, no curso, fizeram os esforços, estudaram e tiraram a nota suficiente, né, alguns aprovados até com louvor. Isso é importante, a prova é esse desafio que a gente tem e a gente vai enfrentando. A coragem é fundamental, a fé, a esperança, não é? Que também é outro valor. São valores os mais distintos que a gente poderia colocar. Um deles, essa questão, como foi colocado do BIP, que é a questão da tolerância, é um valor fundamental. Hoje nós vivemos um mundo de muita intolerância. O perdão das ofensas também, o perdão é outro valor. Nós nos esforçarmos por sermos bons, quer dizer, nós temos a possibilidade para cumprir a nossa missão, a razão da nossa existência, alcançar a felicidade, e a gente tem esses recursos que são os valores que vão alimentando aí a nossa possibilidade de ir avante. A amizade é outro valor. A amizade, como é bom nós termos amigos. A gente se sente apoiado, amparado, assistido, não é? Auxiliado. Nós não nos sentimos sós. Então, a amizade é um valor fundamental que a gente precisa aprender a cultivar

Como é importante nós termos essa identificação com a nossa personalidade para a gente cuidar de nós mesmos. Essa máscara através da qual a gente se manifesta temporariamente numa existência, que nos dá então a personalidade, em cada existência a gente tem uma personalidade. Por isso que quando a gente vai reencarnar, a gente reencarna com outra personalidade. Não vai ser a mesma personalidade, porque é outra família, é outro contexto. Como nós temos esse aspecto pessoal, um aspecto que é só meu, eu preciso aprender a cuidar de mim mesmo. Me respeitar, me valorizar nesse sentido, cuidar da minha própria aparência, porque essa vestimenta que eu tenho, esse recurso de manifestação junto ao meio ambiente, que é o meu corpo, que é esse organismo, que é esse sistema maravilhoso, eu preciso então utilizá-lo da forma mais adequada. Como é importante esse lado pessoal. Me lembro uma vez, Luiz e Josi, estava assistindo uma palestra, o autor vinculado às questões da saúde perguntava: qual foi a última vez que você se convidou para sair? Fazer um programa seu, cuidando desse lado pessoal. A gente tem um outro lado que é o familiar, porque nós nascemos numa família, gente. Nessa família, o nosso abrigo, ela que enseja, né, através dos nossos pais, a oportunidade da gente renascer. Hoje a gente tem mais de 17 configurações familiares. Não é apenas aquele aspecto tradicional histórico do pai como homem, a mulher como a mãe. Hoje você tem essas configurações as mais distintas. Inclusive avós, bisavós criando os netos e bisnetos como se fossem filhos. Você tem, às vezes, o esposo, né, o pai que cria, ou sua mãe, primos, parentes, irmãos, enfim. Tem um casal homoafetivo, seja, né, na masculinidade ou na feminilidade, que você constitua ali os laços do verdadeiro amor, porque a família existe para a gente aprender e evoluir. Então a gente vai evoluindo, vai trabalhando, e a família é o cadinho purificador, como Emmanuel nos fala. Nem sempre a gente está entre os pares, às vezes estamos entre os ímpares. Nem sempre aqueles que são afetos, mas também desafetos. E é na família que a gente aprende essa convivência sagrada dos laços da verdadeira fraternidade. E a família tem algo muito interessante. A gente pode brigar, pode se separar, mas quando a coisa aperta, a gente vai e bate a porta. A família é uma bênção. Existe, além da faceta pessoal e familiar, existe a social. Nós somos seres gregários, sociais. Nós vivemos em sociedade, por isso que existe como uma lei natural, lei divina, lei de sociedade. Nós precisamos nos relacionar. Bezerra de Menezes, pela psicografia do Chico, numa mensagem de 1969, chamada Divulgação Doutrinária, foi publicada em Reformador de 77. Ele diz assim: nós vivemos num regime de interdependência total. Nós vivemos numa interdependência recíproca, mutuamente. Ninguém consegue viver sozinho, gente, muito menos evoluir, promovendo a nossa evolução e colaborando com a evolução do nosso próximo. Faceta social, ela é extremamente relevante. Pessoal, familiar, social. Existe uma outra que é profissional. A faceta, a abordagem profissional da nossa existência é muito importante. Eu tenho uma ocupação, tenho um serviço, tenho um trabalho, pode ser um emprego, eu tenho alguma tarefa a desenvolver. Eu tenho ali alguma vocação, alguma coisa que eu aprendi a fazer. Por exemplo, qual era a profissão mesmo de Paulo de Tarso? Tecelão. Os judeus aprendiam, né, desde a infância, um ofício, uma profissão, para já ser o seu ganha-pão. E nos dá um exemplo, né, que a mediunidade jamais deverá ser e nunca será como uma profissão. Para o ganha-pão, o sustento. Se isso acontece em alguns casos, há um desvio da real finalidade, que a mediunidade é para ser empregada para o bem espontâneo, sem nenhuma recompensa, sem cobrar, mesmo de agradecimento, que seja de reconhecimento. Então deve ser feito algo com amor. E esses apóstolos, eles tinham seus afazeres, né? Eram pescadores, Judas era comerciante, Zaqueu era cobrador de impostos, não é isso? Mateus era lá da. Trabalhava, né, numa espécie de coleteria lá, fazendo lá os cálculos também financeiros. Aqui a gente tem o Paulo, por exemplo, que era tecelão. Ele aprendeu a tear, não é? Então ele sobrevivia disso. E aí, para dizer o seguinte, todos nós temos, né? E a gente nem sempre, né? Ah, seria muito bom, né, o meu sonho de consumo, fazer aquilo, minha profissão ideal, ah, aquele a fazer assim que eu amo, que eu adoro. Nem sempre a gente faz o que gosta, gente. Nem sempre. Ah, estou numa profissão assim, parece um sacrifício, uma prova, uma expiação. Mas uma coisa é certa, a gente precisa gostar do que faz. Então, no Espiritismo, nós temos essa dupla vantagem. A gente faz o que gosta
e gosta do que faz. Então, dá para a gente realmente entender a oportunidade de sermos úteis, a razão da nossa existência, o

0: porquê de estarmos aqui e também o nosso destino, que é a felicidade. Porque quando a gente faz o que gosta e gosta do que faz, nós temos tudo para sermos felizes. Não nascemos para retroagir, estamos onde precisamos estar. Daí a razão da existência, estamos onde devemos estar. Emmanuel fala isso, André Luiz também, com a família que a gente deve estar, fazendo o que precisa ser feito, se nós estamos no caminho que é o caminho natural. Nós somos agentes, não somos só meros espectadores. Existe uma outra faceta que é espiritual. Essa faceta espiritual é a mais importante de todas, que permeia todas as demais, que não é a persona, a personalidade, a máscara, mas é o eu, o self, o eu profundo, que é o espírito, que somos nós. Então nós estamos falando aqui da individualidade, não só da personalidade. O indivíduo é esse ser imortal que já existia antes, que vai continuar existindo depois. A gente nem diz assim o meu espírito, né? Porque o meu espírito sou eu mesmo. Eu poderia dizer meu corpo. Espiritualmente importante, porque toda aquela compreensão, né, que Luiz estava fazendo referência, a gente não fica circunscrito ao momento atual, às vezes de dor, de aflição, e a gente se perde nas agruras, ali nos sofrimentos, não. A gente projeta, transcende e conseguimos dar esse passo, porque nós temos essa visão, ponto de vista espiritual. Somos espíritos imortais, estagiando temporariamente aqui na existência. Desses cinco aspectos, essas cinco abordagens ou cinco facetas, como queremos entender na nossa vida, para alcançar qualquer objetivo nesse sentido, não é? Seja pessoal, seja familiar, seja social, profissional ou espiritual, a gente precisa ter quatro valores fundamentais, já que a gente falou da razão da existência, né? Da visão, que é para onde a gente vai, todos nós desejamos ser felizes, e os valores que a gente tem. Então a gente vai enfatizar alguns valores aqui rapidamente. Para a gente alcançar qualquer objetivo de ordem pessoal, familiar, social, profissional ou espiritual, a gente precisa ter quatro valores fundamentais. O primeiro deles é a vontade. A vontade é a potência da alma, como fala Leon Denis no Problema do Seu Destino da Dor, no terceira parte, quando fala das potências anímicas, a mais importante delas é a primeira de todas, que ativa todas as demais. Emmanuel vai dizer que a vontade é o principal capital do ser humano. É importante a gente ter vontade. Eu preciso querer, preciso desejar. Se eu não tiver interesse, gente, olha, o vento vai empurrar para qualquer lugar e tanto faz. Não, mas eu sei o que eu quero, preciso ter vontade. E nós temos um capítulo maravilhoso nesse livro lindo, que é o Pensamento e Vida, né, obra de Emmanuel. E tem o capítulo número 2, que fala exatamente da vontade. E Emmanuel vai dizer para nós, com a sua sabedoria, né, de sociólogo, psicólogo, comparemos a mente humana, espelho vivo da consciência lúcida, a um grande escritório subdividido em diversas seções de serviço. Aí ele vai falar que tem o departamento do desejo, o departamento da inteligência, o departamento da imaginação e da memória, não é? Mas ele diz que acima de todos eles existe o gabinete da vontade, é como se fosse uma estrutura que ele está colocando. E acima de todos eles tem essa vontade. A vontade é a gerência esclarecida e vigilante, governando todos os setores da ação mental. Então a vontade, ela é indispensável. Preciso querer, desejar, ter vontade. Mas não basta só querer, desejar, ter vontade. É preciso algo mais, né? E André Luiz vai dizer em nosso lar que é preciso realizar e merecer, né, para poder conquistar. E a gente vai ver um segundo valor para além da vontade, o que Emmanuel chama como a base da vitória no livro, a perseverança. Esse é o segundo valor. Além da vontade, é preciso ter perseverança. A perseverança é a base da vitória. Aquele que persevera até o fim alcança. Já diz o poeta, é preciso perseverar. É preciso ter a constância da vontade, não só ter assim a vontade, e aí surge um obstáculo, um problema, a gente desiste. Nós somos agentes. Aquele que é agente, ele tem a vontade e ele efetivamente age, porque ele é perseverante. Ele mantém a constância da vontade enfrentando os desafios, as provas. Ele não fica esperando as coisas acontecer. Ele não é só espectador. Ele só não está assistindo a vida passar. Deixa a vida me levar, ou vida leva eu. Deixa a vida me levar. A gente precisa ter consciência de para onde a gente vai. A vida vai levando para qualquer lugar se a gente não saber para onde vai. Mas nós somos agentes, nós somos empreendedores. Por isso a vontade e a perseverança. Agora tem outro elemento que a gente já tratou rapidamente dele aqui, que eu posso ter a vontade, eu posso perseverar, né, manter essa vontade, mas eu preciso ter fé. Fé é essa confiança, confiança em mim, confiança na espiritualidade, confiança na família, nos amigos. Eu não estou sozinho. Essa fé me dá segurança, me dá força, me dá coragem para poder enfrentar os desafios, seguir em frente. A fé pode ser humana, pode ser divina, porque eu sei que não estou sozinho em momento algum. A fé é essa capacidade de lucidez para saber fazer as escolhas melhores. A fé me dá uma visão clara da realidade. Por isso que é importante ter a fé convicta, a fé raciocinada, a fé que vai abrir caminhos de realização. Porque a fé sem obras, ela é morta. A fé, ela deve ser ativa. E essa fé é fundamental para eu atingir algum objetivo. Eu preciso acreditar, preciso esperançar, que eu não só não estou de braço cruzado, mas estou realizando, estou fazendo, estou buscando. Batei e abri se vos há, pedi obtereis. Estou ali fazendo todos os esforços para que eu consiga chegar àquele objetivo. Então, a minha fé, ela se sustenta na ação, não é só na observação. Por isso, a fé foi por conta da vossa fé que se curou, sim, porque a fé é ação. Não é só a fé que observa, a fé que só fica olhando. Por isso que a gente tinha aquela ideia: se eu tenho a fé, eu posso ser salvo. Mas essa fé, ela não pode ser fé só da crença, aquela crença cega, ou a crença acomodada ou comodista. Tem que ser a fé que se dinamiza na realização do bem, para que haja efetivamente a transformação. E finalmente, gente, para nós alcançarmos qualquer objetivo na nossa vida, seja de ordem pessoal, seja ele, por exemplo, é familiar, é social, profissional ou espiritual, para além da vontade, da perseverança e da fé, eu preciso ter paciência. Ah, essa virtude pouco lembrada, mas tão necessária. Eu preciso ser paciente. A ciência da paz, a arte de saber esperar, porque a vida sempre vai nos trazer respostas. André Luiz, na psicografia de Chico Xavier. E tem um trechinho aqui que diz assim: conhecesse no capítulo 12. Não se menospreze, eduque-se. Não se marginalize, trabalhe. Não apenas administre, obedeça. Não apenas mande, faça. Não condene, abençoe. Não reclame, desculpe. Não desprimore, dignifique. Não ignore, estude. Não desajuste, harmonize. Não rebaixe, eleve. Não escravize, liberte. Não ensombre, ilumine. Não se lastime, avance. Não complique, simplifique. Não fuja, permaneça. Não dispute, conquiste. Não estacione, renove. Não se exceda, domine-se. Lembre-se, todos nós em tudo dependemos de Deus, mas os empresários do nosso êxito, em qualquer ocasião, seremos sempre nós mesmos, porque nós somos agentes de mudança, não meros espectadores da realidade. Então, a paciência é fundamental para a gente poder exatamente saber esperar o tempo certo, o tempo de Deus na nossa vida, que vai apontar sempre o melhor caminho. Mas nós sempre precisamos estar dispostos a agir e fazer o melhor ao nosso alcance, na certeza de que o amparo jamais nos faltará.
1: E depois, quando a gente fala da roda da vida, que são as cinco áreas que você escolheu, pessoal, familiar, social e profissional, e findando como espiritual o link de tudo, para a gente entender que a nossa vida é transitória e as coisas materiais, elas têm a importância, mas não são as mais importantes. Somos espíritos imortais, só que a gente precisa das coisas materiais para a gente viver, faz parte, como você disse, ter uma profissão, as leis da vida aqui para que você sobrevive e não seja um peso para a sociedade. Todo mundo quer fazer só o que gosta, mas tem gente que tem que fazer o que é o necessário. Se você conseguir aliar as duas coisas, ótimo. Se não conseguir, aprende a gostar do que faz. Porque a gente sabe que na condição profissional da nossa vida, nesse plano de expiação e prova, nem todo mundo consegue unir a vida profissional exatamente com o que adora. Ele faz o que é necessário. Gostar do que faz. E eu colocaria junto dessas quatro virtudes, a vontade, a perseverança, a fé e a paciência, a ciência da paz, Eu colocaria o quinto, eu colocaria ação. Porque muitas pessoas, elas ficam rogando a paciência, mas elas não têm a ação do bem. E aí, quando a gente fala, se a gente é agente de mudança, observadores da realidade, muitas vezes nos falta a ação. Está junto com a vontade. A ação. É. Você ter vontade e realizar as coisas. Vai ter muita dificuldade.
0: Quando vai conceituar virtude, no livro dos Espíritos, a gente vê que todas as virtudes são ativas. Cada uma delas há exatamente essa ação. Se ela fica só numa expectação, por exemplo, ou expectativa, ela deixa de ter sentido. Como a fé sem obras, ela é morta. Toda virtude é ativa, então implica na ação.
1: Toda virtude é ativa. Então, que a nossa virtude, o próprio fato da ora-ação, orar com ação, orarmos, é a ação. Mas eu estou agindo aqui. Eu estou sentadinho na minha casa, mas você está com o seu pensamento na ação. O seu pensamento é ação, né, Geraldo? O seu pensamento lhe leva à ação.
2: Agradecer a participação das pessoas, as mensagens que vocês enviaram, que também fez parte desse trabalho, deste encontro. Agradecer pela oportunidade que a gente pôde refletir sobre esse contexto de sermos observadores ou agentes de mudança. Nós possamos reconhecer por esses esforços, né? Porque tudo é esse esforço, coragem, dedicação, vencendo as nossas imperfeições de fazer o bem. Que a gente nunca está sozinho. Cada pequeno gesto de amor e coragem, com certeza faz a diferença, não é? Na vida e na vida de quem está ao nosso redor. E Jesus sempre fez esse convite de nós caminharmos juntos na fé, na certeza de que cada passo que nós dermos, nós estamos aí contribuindo como agente de transformação. Então o mundo, ele não muda só com a nossa opinião, mas com as nossas atitudes, e atitudes com virtudes.
1: Agradecer o Geraldo, e eu queria só ler um trechinho aqui, de Em Busca da Verdade, da Joana de Ângeles, a nossa benfeitora, pelo querido Divaldo Pereira Franco. O fascículo de luz, embuscado na forma grotesca, vai se desenvolvendo e logrando aptidões mediante as quais as várias formas se aprimoraram, tornando-se mais complexas, mais perfeitas, e um fenômeno progressivo de fatalidade biológica no rumo da grande luz. Transferindo-se de uma para outra etapa, as experiências apresentam-se carregadas das heranças ancestrais, exigindo esforço para as alterações compatíveis com um novo nível de despertamento até atingir o período soberano da razão, quando a sensibilidade e as percepções fazem-se mais aguçadas, abrindo espaço para a compreensão do sentido da vida, a conquista da legítima realidade. Graças às conquistas da ciência, especialmente aquelas que estudam psique, existem inúmeros mecanismos e recursos que contribuem eficazmente para esse desiderato, proporcionando a existência saudável na Terra e a individuação que permanece além da esfera física, em busca da verdade.
2: Então, agradecer este momento, esse trabalho, pedindo para o Geraldo mais uma reflexão, a prece final, querido irmão.
0: Como fala Emmanuel para nós, um consolador, né? A verdade é a essência da vida imortal. Nesse momento, né, a gente agradece a presença de Deus, os amigos espirituais, nesses instantes do Evangelho no Lar. Agradecemos, Senhor, este momento de paz, a bênção da vida, a oportunidade de nós estarmos todos juntos, essa bandeira de luz, de paz que nos envolve, e nós somos todos esses instrumentos, buscando sempre fazer o melhor ao nosso alcance, diante de tantas benesses que nós já recebemos do Evangelho de Jesus. Quanto consolo, quanta luz. Obrigado, Senhor. Fica conosco, abençoando a vida de cada um de nós, desses nossos irmãos, nesse esforço tão bonito na realização de um trabalho prazeroso que leva o amparo, assistência, Senhor, a tantos corações necessitados, a tantas mentes que buscam luz, onde quer que se encontrem, que este Evangelho possa seguir o seu curso, como a vossa recomendação, Senhor, ide e pregai. Muito obrigado, divino amigo. Abençoe a nossa querida amiga irmã Josi, o nosso irmão Luiz Pascoal, que sinta também um fortalecimento para prosseguir no trabalho. E a todos os seus entes queridos, companheiros, amigos de jornada, que sigamos sempre dispostos a fazer mais e o melhor ao nosso alcance. Gratidão.
2: Assim seja. Obrigada por esse momento, por esse encontro fraterno, a participação de cada um na mensagem que colaborou para a nossa conversa. Muita luz, espiritualidade e bondade nos corações.
1: Um abraço a todos, muita luz, muita paz, muito obrigado pela oportunidade.
2: Tchau, Geraldo, até a próxima.
0: Tchau, queridos, fiquem com Deus, obrigado, viu?
2: Também.
0: Tchau, tchau.
2: Você Geraldo, também, um abraço
1: muito obrigado pelo carinho.
0: Muito obrigado, eu que agradeço. Vou compartilhar. Tchau, tchau.
2: Luz, espiritualidade e bondade nos corações.

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9:05. Bom dia, minha amiga. Bom dia, meu amigo. Bom dia, Leste Paulista. Bom dia, Sul de Minas. Estamos iniciando o maior bailinho de garagem de toda a região aqui no programa Tempos Dourados. Apresentação minha, Gilberto Viola, técnica, Dieguito, direção geral da Wilson Salles. O nosso telefone WhatsApp é 3651-4444. Você liga, pede a música, manda um recadinho. A vida é muito curta para cafés fracos, amores frios. É. Se você encontrar alguém que esteja disposto a andar na chuva com você, molhe-se. Do que adianta correr tanto nessa vida se desse mundo você não leva nada? Valorize hoje, viva hoje, seja feliz hoje. O tempo passa tão rápido que quando parar para ver já passou e você não fez nada. É verdade. O Will Smith fez disse um pensamento dele aqui. Que bom seria se as pessoas fossem felizes como aparentam, estivessem apaixonadas como publicam e fossem tão sinceras como dizem ser. Como sempre, nós abrimos o programa Tempos Dourados com Roberto e Moacir. O Roberto, o maior sucesso dele, ficou um ano nas paradas de sucesso e uns 9 meses em primeiro lugar. Eu quero que vá tudo pro inferno. E depois o Moacir Franco, Se Eu Não Puder Te Esquecer.

9h15, você está aqui na Clube, no programa Tempos Dourados. Tempos Dourados, éramos felizes e sabíamos. Billy Graham, ele podia ter descido da cruz, mas preferiu levantar-se do túmulo. Padre Fábio, o dia que você quiser que o outro seja perfeito, você já esqueceu todas as regras do amor, porque o amor nasce das imperfeições. É, a vida é estranha. Chegamos sem nada e lutamos por tudo, e no final deixamos tudo e partimos sem nada. E preste atenção, o medíocre discute pessoas, o comum discute fatos, o sábio discute ideias. Guimarães Rosa dizia: sofra depressa, que é para alegrias novas poderem vir. Alegria sempre nos encontra, mas você precisa ter fé em Deus. E fé é a mãe da esperança. E vamos continuar com o programa Tempos Dourados. 3651-4444 é o nosso telefone, o WhatsApp. Jovem Guarda, né? Roberto, agora... O trio, né? O trio era Roberto, Erasmo e Vanderléia. Agora, Erasmo e Vanderléia. Erasmo, festa de arromba. Vanderléia, pare o casamento.

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1: Antes de continuar as cerimônias deste casamento, se alguém souber de algo que impeça este matrimônio, que fale agora.

9:22, fundo musical, Billy Idol. Billy Idol, Olhos Sem Rosto. Nunca troque o que você mais quer na vida pelo que você mais quer no momento, pois os momentos passam e a vida continua. Confúcio disse: você não pode mudar o vento, mas pode ajustar as velas do barco para chegar aonde deseja. Eu completo. Viver é, sem dúvida, um aprendizado constante de como lidar com as mudanças e aceitar as incertezas. Meu amigo Luca Aparecido Rodrigues, que aniversariou essa semana, felicidades. Ele mandou aqui: sinto saudade de alguns velhos amigos. Talvez não seja saudade, seja necessidade de viver tudo outra vez. É por isso que tem que aproveitar cada minuto, porque o tempo não volta. O que volta é a vontade de voltar no tempo. Verdade? É legal. Nossa vida é uma constante viagem mesmo. A paisagem muda, as pessoas mudam, as necessidades se transformam e o trem segue adiante até a última estação. E nós continuamos com o programa Tempos Dourados aqui na sua clube, no seu bailinho de garagem de todos os sábados. Ainda é cedo para começar a tomar uma Cuba Livre, um Hi-Fi, mas daqui a pouco você pode. Agora, o Milton Nascimento, Coração de Estudante, ainda da Jovem Guarda, Gerry Adriani, Doce Doce Amor.

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11: Nove horas 33 minutos. Bom dia, amigo. Ótimo sábado. Deus te abençoe. Toca, te amo, te amo, te amo. Obrigado, beijos, Neuza. Bom dia, Viola. Por favor, a canção do Juca Chaves, A Cúmplice. É, meu amigo Zé Carlos da Veiga Torres aqui. É um colaborador do programa. Ele não é ouvinte, é colaborador. Ele mandou uma frase aqui da Mary Hopping. É, meu amigo, estamos mais velhos, mas não mais sábios. Aí eu, amigo Zé Carlos, eu vou recorrer ao Sócrates. A maior sabedoria é saber que não sei nada. Aqui é a Luzia Nardon Lucatelli. Bom dia, feliz sábado. Deus abençoe imensamente a todos vocês e a todos que estão ouvindo. Muita luz, muitas felicidades. Cláudia e Simone, muito obrigado pelas mensagens que você manda, enriquecendo o nosso final de semana. Não, mas as mensagens eu leio apenas, né? São de pessoas sábias que deixaram esses pensamentos para reflexão. E reflexão, o que é o ato de fazer uma reflexão? É pensar e repensar. Coisa que, infelizmente, muitos milhões de brasileiros já não têm mais reflexão. Quando você vê uma campanha política onde impera o fanatismo, aí esse país aqui não tem futuro. O país do futuro da minha juventude não existe, não tem futuro. E vamos continuar com o programa Tempos Dourados agora. Para Silvinha, José Augusto.

9h45, programa Tempos Dourados. Éramos felizes e sabíamos. Para não perder o balanço, ela, Rita Lee, Banho de Espuma, depois Raul Seixas, Ouro de Tolo.

0: Billy Idol, no fundo musical, 9 horas 52 minutos. Aqui nós temos ouvintes aí que sempre estão conosco, muito obrigado a vocês. Nós temos os colaboradores, né? Nós temos colaboradores. Aqui tem um, olha aqui, ó. Ele sempre manda uma história aqui. Viu, Davilson? O Lito não é ouvinte, ele é colaborador. Ele tá mandando uma história que ele mora lá no edifício lá em Albertina. Ele mora. Ele mora. Ele disse que. Não. Ele mora no. Não sei, acho que nono andar, décimo andar. E ele disse que outro dia entrou no elevador, cheio de gente, tem uns 15 dentro do elevador. Tinha um menino de 7 anos, está dizendo aqui. Perguntou pro pai: olha só. Pai, eu nasci de um ovo. O pai falou: oh, que besteira é essa, moleque? Onde, quem te falou isso? Ele falou: ah, que todo mundo fala que a minha mãe é uma galinha. Bom, nós vamos continuar agora. Coloca aí. Isso é o Lito, hein, pessoal? Vocês podem ir aí no Lito e bater nele. Põe o Joel aí. É o Roberto Proposta e o outro. Põe o Joel falando aí.
1: Alô, Viola, que é uma montanha. Põe o Elvis Presley pra nós. Falou, Viola.
0: Esse é o Montanha.

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7: Bom dia, pessoal e amigos do Espírito Santo de Pinhal. Aqui é o Neto Barsottini. Estou aqui em São Paulo curtindo o programa Tempos Dourados do meu querido amigo, presidente eterno da Câmara de Vereadores de Pinhal, Gilberto Viola, um grande político, um grande amigo. Então, mandando para vocês aí um abraço e um ótimo final de semana.

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3: 10 horas, 3 minutos, programa Tempos Dourados. 365-4444, nosso WhatsApp. Inteligente não é quem sabe para aonde vai, mas sim quem aprendeu para onde não deve voltar. A vida é uma escola, né? Onde você é mestre e aluno. Raramente você ensina e todos os dias, sempre você está aprendendo. Eu gosto também de citar sempre a frase que minha avó Maria dizia: se pegar o trem errado, desça na primeira estação, porque quanto mais tempo demora para descer, mais cara e mais longa fica a viagem de volta. Agora o Zezé e Luciano, mais uma vez comigo e depois, olha, atendendo pedidos aqui. Aerosmith, I don't want to miss a thing. Não quero perder nada.

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2: 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É, saudade dói. Mas às vezes é bom senti-la. Só a saudade mostra a verdadeira importância que uma pessoa tem em nossa vida. Outra coisa interessante também: nada pode destruir o ferro, a não ser sua própria ferrugem. Da mesma forma que nada pode destruir você, a não ser seus próprios pensamentos. E que isso se torne regra em sua vida. Não te convidaram? Não vá. Te convidaram tarde? Recuse. Esqueceram de você? Esqueça-os. Te ignoram? Pare de se aproximar. Não te valorizam? Mantenha a distância. É isso aí. Se o ouro enferruja, não era ouro. Se o amor acaba, não era amor. Se os amigos vão embora, não eram amigos. Roupa nova, linda demais. The Beatles, Blackbird, Pássaro Negro.

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Lê, olha o que, que é a relatividade da percepção na vida, do Bertrand Russell. Um comentário dele: leões e panteras são inofensivos, mas tome cuidado com galinhas e patos, porque podem ser muito perigosos. Olha que interessante, a percepção da relatividade. Leões e panteras são inofensivos, mas tome cuidado com galinhas e patos, porque podem ser muito perigosos, disse uma minhoca aos seus filhos. É a lei da relatividade. Agora, o Carl Jung disse: a solidão é perigosa e viciante. Quando você se dá conta da paz que existe nela, não quer mais lidar com outras pessoas. Nunca diga aos invejosos onde você consegue o seu pão. Eles podem matar o padeiro e queimar a padaria. Agora, mais dois grandes sucessos: Raça Negra, Doce Paixão. E vamos balançar. Staying Alive, permanecendo vivo com

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Isa, quem mais? Da Silvia, da Bernadette e da Odete. Bernadette e Odete rimaram aqui. Elas são fãs do Phil Collins. Então, primeiro o Tim Maia, Que Beleza, depois o Phil Collins. Eu acho que essa música ele fez para a filha dele, You Be In Your Heart, Que Você Estará No Coração. Vamos lá, então. Tim

0: nuova Globi. Alle Liozzi Tonia. 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

Os pais Ana Carolina e Vitor estão felizes hoje, porque o Henrico está fazendo 5 aninhos. Parabéns aos pais, parabéns à avó Olenka, ao avô alemão. Tá aí, parabéns Ana Carolina e Vitor. Cantare. Bom, eu vou descer ali na Pauliceia agora com o Barros Munhoz. Se você que está me ouvindo quiser lá tomar um café, conversar com ele, nós estaremos ali na Pauliceia agora. Vamos tomar um café ali rapidinho, uma meia hora. Se você quiser ir lá pedir alguma coisa, falar alguma coisa, exigir alguma coisa do deputado, é só dar uma chegada lá. E nós sempre encerramos com o Fábio e o Roberto, mas o comando do programa vai ficar com o Dieguito. E o Dieguito vai atender o Zé Carlos, né? A cúmplice com o Juca, né? Bom, eu quero aqui agradecer a você que ficou conosco até agora. Muito obrigado pela companhia. Muito obrigado mesmo. A apresentação foi minha, Gilberto Viola, técnica do Dieguito, direção geral da Wilson Salles. Sábado que vem, se Deus quiser, nós estaremos aqui. E eu quero que Deus fique com você todos os dias, todos os segundos. Fábio Júnior, seu melhor amigo. Roberto, o grande amor da minha vida.

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0: Bom dia, amigos ouvintes da sua Pinhal Rádio Clube. Estamos iniciando mais uma edição do seu Jornal da Cidade especial deste sábado. Hoje nós vamos fazer uma retrospectiva dos principais fatos noticiados no nosso jornal durante essa semana que estamos findando agora. Vamos falar a respeito do prefeito municipal que anunciou um novo acesso ao bairro Paulo Pinjé Costa. Vamos conversar com a secretária da Educação de Espírito Santo do Pinhal. Vamos conversar com o presidente da Câmara e também com o secretário da Guarda Municipal de Espírito Santo do Pinhal. Esses e outros fatos nesta edição de hoje do seu Jornal da Cidade.
1: Rádio Clube informa a hora certa.
2: 11 horas e 7 minutos.
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0: Bom, vamos destacar no nosso Jornal da Cidade de hoje a presença que fez aqui em nosso estúdio o senhor prefeito municipal, o Sérgio Del Bianchi Júnior, e na oportunidade deu uma excelente notícia com relação ao acesso do bairro Conjunto Habitacional Paulo Klinger Costa. Ele conseguiu, junto às autoridades, construir um acesso com asfalto e tudo lá, comecinho ali da estrada da Santa Luzia. Vamos ouvir como é que foi a entrevista com ele, com a Rafaela conversando com ele. Vamos ouvir.
9: Prefeito Municipal Sérgio Del Bianchi Júnior, trazendo grandes novidades aqui para a nossa população. Bom dia, prefeito, sempre uma satisfação recebê-lo.
10: Bom dia, Rafa, bom dia a todos os ouvintes da PR Rádio Clube, né? Que eu trago para a população, principalmente a todos os nossos moradores do acesso do Conjunto Habitacional Paulo Klinger Costa. Né? Nós fizemos aí a retirada dos postes do lado direito da pista, para quem vem para Santa Luzia. Então, que nós vamos pegar uma parte da terra ali e fazer uma terceira faixa de acesso. Então, quais os trâmites agora? Nós tiramos uma pedra do meio do caminho, literalmente, era uma pedra grande, os postes da CPFL. Nós estamos finalizando um termo aditivo com o governo do Estado de São Paulo e o DR para realmente fazer todo o recapeamento dessa via que começa lá, né, inclusive na rua Sérgio Del Bianchi e continua na Humberto Pasquini, descendo até na nossa vicinal de Santa Luzia. Então, é mais um passo importante que a gente tinha que demonstrar essa etapa para o DR, né, para que realmente a obra possa acontecer. Então, essa retirada dos postes, né, colocamos do outro lado lá, parece simples, né, mas tem todo um projeto de engenharia, de planejamento, de tempo, né, da CPFL para retirar esses postes. Então, isso definitivamente aconteceu e mais uma etapa vencida. Agora, depois desse termo aditivo do DR, se Deus quiser, definitivamente a obra do acesso, aí, a pavimentação do acesso vai acontecer.
0: Qual é o cronograma dessa obra?
10: Perfeito, Davilson. Então, agora o DR nós já encaminhamos, né, a retirada dos postes. A Flávia, que é a nossa dirigente regional do DR, ela finalizou um termo aditivo que vai ser celebrado no convênio, que faltou um pedacinho lá, quando o DR mediu, faltou um pedaço. Então, não tinha jeito da prefeitura fazer, o DR vai fazer um termo aditivo. Essa documentação foi para São Paulo. De hoje em diante, a gente está, né, no trabalho aí com o Coronel Codelo para que esse processo, né, que vai passar pelo jurídico, vai passar pelo planejamento e outras áreas lá da Secretaria de Transportes e do DR. Então, a gente espera que no próximo mês, até o final desse mês, todo esse trâmite interno finalize e definitivamente a UDR dê a ordem de serviço para a empresa vencedora, né, uma empresa de Pouso Alegre, Ouropave, para essas obras iniciarem. Então, dentro da nossa perspectiva, é que no mês de outubro nós vamos ter máquina aí no acesso.
0: Então, se Deus quiser, pelo teu conhecimento e tal aí, para as chuvas aí que vem de janeiro, fevereiro, aquele acesso lá vai estar pavimentado.
10: Se Deus quiser, é o nosso trabalho e a nossa expectativa aí, né, junto com o governo do estado.
0: Tá bom, então aí é uma boa notícia para os moradores lá do Paulo Kriger Costa, o bairro mais novo e mais afastado da cidade, e que eu acredito também, né, prefeito, você já anunciou várias vezes aqui, o diretor do seu de obras, habitação, já anunciou também, vai dar sequência à construção das casas lá, né?
10: Sem dúvida nenhuma.
0: Esse acesso, sem dúvida, é muito importante.
10: Sem dúvida nenhuma. Tanto o acesso, né, e outros, né, também, óbvio que nós vamos precisar do recurso dos deputados para a gente poder construir a escola, construir a creche, construir o posto de saúde, a área, né, o playground, enfim, as atividades aí esportivas que a gente tanto deseja, não só para o Paulo Klinger, para outras áreas da cidade também.
0: Rafaela.
9: Muito obrigada, Davi.
10: Obrigado, Davi. Obrigado.
9: Bom, só dando sequência aqui aos ouvintes, temos aqui uma pergunta da Cláudia Fortunato, dizendo que, bom dia, Rafa, numa rua da Vila Celina, também estamos precisando de cuidados na rua.
10: A Cláudia, um abraço para a Cláudia da Vila Celina, ela fala exatamente, especificamente da rua Dr. Zamenhof, né? Então, assim, a equipe lá do André, do Serviço Urbano, já foi lá, a questão, né, de limpeza, finaliza lá as melhorias, agradeço aí a sua participação, Cláudia.
9: Da Fabrícia, eu não me lembro exatamente qual que era a demanda, acho que era sobre alguma coisa que a gente estava falando ao vivo, né? E ela falou sobre todas as linhas que estão sem campainha, é isso?
10: Isso, a Fabrícia, ela trouxe um pedido, né, que as linhas dos ônibus municipais, né?
9: Ah, sim, eram sobre os ônibus, verdade.
10: Dos ônibus de transporte coletivo, algumas linhas estavam faltando, a campainha não estava funcionando. Imediatamente a gente falou com a empresa e ela deu um prazo que até sexta-feira, né, nessa sexta-feira aqui, a verificação e o conserto dessas campainhas das linhas. E é importante, a gente falou aquele dia, né, que nós temos os canais aí oficiais, né, tanto Fale com o Prefeito na sexta-feira à tarde, quanto, né, a ouvidoria que fica lá no Palácio do Café, a campainha vai ser solucionada. Obrigado, Fabrícia.
9: A Eliana Franco tinha dito, bom dia, sou Eliana, moro na Vila Roseli, gostaria de saber se vão continuar com a Operação Tapa Buracos, pois em frente à minha casa já se formaram de novo, fizeram morro e as laterais, ambas as ruas não irão fazer?
10: Então, a Eliana, obrigado, Eliana Franco, um abraço. Quero dizer que, né, nós já falamos aqui sobre o recapeamento, nós estamos escolhendo as ruas principais, né, de toda a cidade para poder fazer os projetos que virão, né, como o futuro recapeamento do Jardim das Flores, né, que já é um projeto que a gente está encaminhando, a Rua Barão, o Largo São Benedito, aqui perto do... na Igreja de São Benedito mesmo, né? E outras obras que já vão acontecer aí nos próximos meses. Agora, ali na Roseli, nós fizemos a rua principal, né, a rua que passa o maior fluxo, e as paralelas nós estamos buscando também recursos, né, junto aos governos aí, estadual e federal, para que, se Deus quiser, no próximo ano a gente possa fazer. Mas imediato, né, finalizando essas chuvas dessa semana, nós vamos voltar 100% com força com a Operação Tapa Buracos, que vai passar não só na Vila Roseli, nas paralelas ali da Roseli, mas como em toda a cidade, mais uma vez, aonde tem demanda, né, pela ouvidoria aí, que a Rafa vai falar já, o número da nossa ouvidoria, ou no centro administrativo, né, onde ficam os departamentos lá na faculdade, acho que todo mundo já pegou a caneta, então eu falo da faculdade e a Rafa fala da ouvidoria.
9: Então, atendimento presencial e também via WhatsApp, como o prefeito bem mencionou aqui, da ouvidoria do Espírito Santo do Pinhal, é um contato rápido em que a prefeitura responde às demandas da população. Então, esse atendimento é feito de segunda a sexta, das 8 às 17 horas, no número que é 19-3651-7294. Repetindo, é o fixo, né, 19, mas para o WhatsApp precisa colocar esse 19, viu, pessoal? Então, 19-3651-7294, o número da ouvidoria que a prefeitura responde às demandas da população.
10: É isso, Rafa. E lá no centro administrativo, 3651-9699.
9: É isso, prefeito. Sobre os projetos de lei, o senhor está encaminhando alguns projetos para apreciação do legislativo, é isso mesmo? Fala um pouquinho sobre eles, do que eles se tratam, para a gente poder ter ideia do que vai ser votado.
10: Isso é importante aqui a gente destacar, né? Agradecer a parceria sempre da Câmara Municipal e nesses dias que não está havendo sessões ordinárias, né? Que finalizou aí no do mês de agosto e a próxima será apenas dia 14 de setembro. Então nós estamos encaminhando para apreciação dos vereadores e tenho certeza que eles vão, né, já o presidente marcar de imediato essa sessão extraordinária que vai tratar de temas importantes. Por exemplo, um deles é a liberação de um crédito para a gente iniciar uma obra de reforma ali do nosso antigo centro administrativo, né, do lado da Vedete, para que a gente possa usar o prédio por completo. Outro recurso, né, destinado aí de R$170 mil, é um complemento para um recurso que nós estamos buscando também junto a melhoria do estádio Fernando Costa, né? Então, é um projeto de R$800 mil do governo federal, de uma emenda parlamentar, e a gente vai complementar com R$200 mil, e aqui a gente está pedindo uma autorização de R$170 mil. Mais R$200 mil para a Secretaria de Saúde, para decorrentes aqui, para as atividades dos funcionários da saúde. Outro recurso de R$35 mil para a melhoria da frota também do vereador Antônio Arquideus Iborde Filho, que ele coloca aqui para poder melhorar, né, fazer o conserto da frota da saúde, né, que tem um altíssimo volume aí de demanda, né, deslocamentos, manutenção preventiva e corretiva. Outro recurso também de R$140 mil, né, dentro da ficha do CAPES AD. Outro recurso, R$74 mil, da vereadora Dessa Pereira, para complementar a instalação dos equipamentos de ar-condicionado, né? Uma novidade importante, né? Ar-condicionado nas unidades de saúde. E também aqui um recurso de R$1 milhão, proveniente de recursos federais, né? Para que a gente possa atender os serviços, entre eles, o custeio, né, do transporte da nossa população, no transporte de saúde, e outros mais R$500 mil, né, para transporte e R$500 mil para serviços médicos prestados no centro de especialidade, né, que é uma beleza também, atende aí a nossa população do lado do Palácio do Café. E por fim, R$122 mil referente à contratação de curso, né, nós vamos fazer e deixar aqui um convite a toda a população que no dia 23, o lançamento de um programa de qualificação profissional com 1.000 vagas de emprego, 1.000 vagas de qualificação profissional, né, para o emprego, lá na estação ferroviária, dia 23 de setembro, a partir das 7 horas da noite. Então vai ser muito legal. E aqui eu conto com os senhores vereadores, né, para apreciação desses projetos numa sessão extraordinária e a gente tocar aí o que precisa ser tocado na nossa cidade. Tem muita coisa boa.
9: Prefeito, realmente vai ser necessário um retorno seu aqui para a gente falar sobre outras coisas. Tem muita gente perguntando de ônibus, muita gente perguntando sobre as casas, né? Acredito que a gente vá resolvendo essas demandas e o prefeito vai voltar contente para falar para a população.
10: À disposição sempre. E 7 de setembro, né? Aquela festa da democracia, vamos comemorar a independência do Brasil.
9: 7 de setembro já está chegando.
10: Vai ser lindo, escolas, igrejas, né? Entidades assistenciais, enfim, filantrópicas, para que a gente possa estar se reunindo ali a partir das 8 horas da manhã na fonte, né? Para poder hastear as bandeiras e começar o desfile cívico de 7 de setembro. Então põe na agenda 7 de setembro, segunda-feira, todo mundo na praça, se Deus quiser, sem chuva.
0: Vamos agora a um rápido intervalo comercial, já voltamos com mais notícias nesse seu Jornal da Cidade especial de hoje.
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2: 11:20.
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0: E voltamos com o nosso jornal especial deste sábado, falando agora com a secretária municipal da Educação. A secretária da Educação está aqui há alguns meses, a Espírito Santo do Pinhal, e ela veio conversar com os nossos ouvintes a respeito das mudanças e das coisas que estão acontecendo na educação do Espírito Santo do Pinhal, visando um INDEB melhor, uma nota melhor para a nossa educação do Espírito Santo do Pinhal. Vamos conhecer um pouquinho mais da atual secretária da Educação do Espírito Santo do Pinhal.
9: E agora tenho a satisfação, a honra de receber aqui nos nossos estúdios a diretora do Departamento de Educação da Prefeitura de Espírito Santo do Pinhal, a Kelciane Gomes. Bom dia, é um prazer te receber aqui.
13: Bom dia, né? Bom dia, Rafaela. Eu que agradeço a oportunidade de estar aqui falando um pouco sobre a minha trajetória na educação, né? E também reconhecendo o compromisso da cidade na garantia, né? E na construção de uma educação de qualidade. Então, muito obrigada pelo convite.
9: Kelciane, a gente gostaria de te perguntar, porque a gente sempre apresenta, né, os Sim. diretores e secretários das pastas. Poderia contar um pouquinho para a gente a sua trajetória na educação? Nós sabemos que você veio do Ceará, né, que é um estado que tem indicadores fenomenais na educação. E como que, esses indicadores excelentes do seu estado puderam agregar aqui nessa sua trajetória aqui em Pinhal?
13: Muito obrigado, né, pelo elogio aí ao Ceará. Na verdade, eu já estou na gestão escolar, né, há uns 8 anos lá no Ceará, né, eu passei 8 anos na gestão escolar, mas o meu contato com gestão pública, com o público da educação mesmo, acontece desde a minha época de aluna mesmo, né, eu sou aluna de escola pública. Cursei a Universidade Pública Estadual, então sempre tive esse contato com a educação pública do município. E como escolha de profissão mesmo, né, eu optei por ir para a educação, então sou professora e sempre trabalhei também em escolas públicas como professoras de série foco, professoras de alfabetização. Iniciei minha trajetória na educação infantil, então eu venho aí trilhando esse trabalho, né, dentro das escolas. E há 8 anos eu assumi a gestão pública, mesmo fazendo parte tanto da coordenação pedagógica, acompanhando as turmas, né, as turmas foco, que são aquelas turmas que fazem parte das avaliações, que fazem as avaliações de larga escala, que aqui no estado de São Paulo é o SARESP e o SAEB, que é nacional, né? Então lá nós temos as nossas avaliações municipais, estaduais e também as avaliações nacionais que o estado de São Paulo também faz. Então, como coordenadora, eu acompanhei as turmas, né, acompanhando mesmo o trabalho das professoras, direcionando, orientando, participando junto com elas na construção desse acompanhamento e na garantia de uma aprendizagem de qualidade para as crianças, né? E depois eu recebi um convite para assumir a direção de uma escola, e essa escola era da educação infantil até o Fundamental 2, que é até o 9º ano, porque diferente de Pinhal, a cidade de onde eu vim, que é Sobral, o município ele contempla desde a educação infantil até o Fundamental 2. Somente o ensino médio fica de responsabilidade do Estado. Então, a escola que eu assumi como diretora, ela era da educação infantil, né, até o 9º ano, e também era semi-integral. Então, eu assumi como diretora dessa escola, e aí, junto com a minha equipe de coordenação, nós acompanhávamos os professores, garantíamos formação continuada, acompanhávamos o processo de ensino-aprendizagem. E esse trabalho que foi feito, né, por muitas mãos, ele trouxe para a escola um resultado de excelência a nível nacional, que é o SAEB, que de 9,8 no 5º ano e 8,5 no 9º ano. Né? Então, esses resultados eles trouxeram um destaque, né, para a minha atuação enquanto gestão. E, a partir desses resultados, eu fui convidada, além de continuar trabalhando na gestão da escola, eu também era convidada para fazer a partilha do meu trabalho, né, do trabalho do diretor escolar, dos professores, da própria coordenação pedagógica, para outros estados. Então, eu comecei a dar formação em outros estados, tanto para professores quanto para gestores, e foi em uma dessas formações onde eu conheci o município de Espírito Santo do Pinhal. Né? Então, fui convidada pela Parceiros da Educação, que é um instituto que tem um apoio aqui a Pinhal desde 2017, e que ele faz esse apoio, ele garante formação continuada para os professores, para os gestores. E eu fui convidada pela Parceiros para mostrar um pouco da atuação do diretor, né, do diretor pedagógico dentro das escolas, na construção mesmo de resultados de excelência, e conheci a antiga secretária de Educação, né, que é a Marilda, e alguns gestores que lá estavam. E, a partir dali, continuei dando meus ciclos formativos, e quando surgiu a possibilidade, quando a Marilda, né, por questões pessoais, pediu para não estar mais à frente da educação, então lembraram da minha experiência, né, do trabalho que eu tinha apresentado, e surgiu o convite, e eu aceitei, né, para vir para Pinhal, e tem sido assim, uma grande experiência, né, trazer um pouco daquilo que eu aprendi, daquilo que eu vivi, que eu trabalhei em um estado totalmente diferente, né, de uma cidade totalmente diferente de Pinhal, e agregar com todo o trabalho que já é feito aqui, porque Pinhal ele tem uma educação que já traz um referencial de qualidade. Né? Então, assim, a educação de Espírito Santo do Pinhal já está pronta. Então, eu venho com uma experiência, com outro olhar sobre gestão, né? E aí eu venho agregando, junto com os gestores, as escolas, trazendo um pouco desse caráter mais formativo, desse acompanhamento mais detalhado da aprendizagem de aluno por aluno. E nós temos conseguido grandes feitos e bons resultados a partir daí.
14: E falando sobre feitos, a gente recentemente teve a notícia de ótimos indicadores aqui na nossa cidade. Conta pra gente sobre isso, Kelciane.
13: Olha, com muita satisfação, inclusive, né? Ano passado, os gestores começaram a viver algo novo na rede. Como eu falei para vocês anteriormente, a Parceiros da Educação ela já vem fazendo esse acompanhamento, mas era muito mais restrito à formação de professores, né? Por conta do material que é adotado, né? Então, trabalhando nessa perspectiva do Estado. E ano passado, os gestores das escolas começaram a ter um processo formativo bem mais focado mesmo, tanto no papel do diretor escolar, nesse olhar muito mais pedagógico e não somente administrativo, que o olhar pedagógico ele é muito mais em acompanhamento das aulas, em fortalecimento da gestão escolar, na perspectiva de formação de professores, né? Então, olhar detalhadamente esse ensino-aprendizagem. E eles começaram a ter, os gestores das escolas, começaram a ter formações com o professor Herbert Lima, né? Que foi secretário de Educação de Sobral, né? Que colaborou para esses feitos, né? Para a gente conseguir esses excelentes resultados. Então, esse trabalho, esse resultado de um IDEB, né, de um SAEB, que foi muito positivo para a gente, que nos coloca, nos mantém em destaque ainda de uma educação de qualidade, ele foi iniciado no ano passado, né, com uma mudança. Então, houve a implementação de uma robustez maior de processos avaliativos, os gestores passaram a ser formados nessa perspectiva de gestão de um olhar mais pedagógico, e os professores começaram a entender, de fato, como funciona o SAEB, como é que é feita a tabulação desses resultados, como é que nós precisamos olhar para esses alunos, não somente a nível de quinto ano, que é a série que é avaliada, né? E segundo quinto ano, né, o IDEB. Então, eles começaram a entender como é que funcionava esse fluxo de avaliação, e nós conseguimos manter o mesmo resultado de excelência de anos anteriores. Então, assim, é uma conquista que é muito satisfatória, porque é um reconhecimento, né, e uma validação de um trabalho que já é feito. Então, assim, eu reforço que a educação de Pinhal já é boa, né? Os professores que nós temos na rede são excelentes. Então, quando nós entramos em sala de aula, que nós vamos assistir às aulas, conversar com os gestores, acompanhar o trabalho que está sendo feito, nós ficamos totalmente satisfeitos, né? Eu e a equipe que acompanha, então, nós somos muito seguros que para anos vindouros, que no caso o próximo ano, os nossos resultados vão ter indicadores muito maiores e vamos colocar no hall aí de educação de excelência em destaque no estado.
14: Maravilha, Kelciane. Então, o intuito foi mesmo agregar as duas experiências, né? E, claro, a gente deseja, sim, que essas metas para o futuro, elas realmente só cresçam cada vez mais. Gostaria de te agradecer enormemente por ter aceitado o convite de estar, sim, aqui conosco hoje e pedir para que retorne para a gente continuar, sim, falando aí das notícias do Departamento de Educação, das escolas, enfim. Muito obrigada.
13: Ai, será um prazer retornar. Eu que agradeço a oportunidade, né, de me apresentar para toda a comunidade, de falar um pouco. Tenho certeza que o Departamento de Educação retornará sim, né, para trazer sempre boas novas do que acontece nas escolas, do trabalho que está sendo feito e da qualidade de educação que está sendo fortalecida, né, aí na nossa cidade. Então, creio que nós vamos conversar muito em muitos outros momentos. E obrigada.
14: Maravilha, será sempre muito bem-vinda. Bom, agradeço novamente pela entrevista da Kelciane Gomes, que é a diretora de educação aqui da nossa cidade, que veio do Ceará trazendo então essa bagagem, né, que é um estado que a gente conhece por indicadores ótimos da educação.
0: Estamos apresentando o seu Jornal da Cidade especial deste sábado. Vamos a um rápido intervalo. Já já a gente volta com mais notícias.
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2: 11 horas e 33 minutos.
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0: Voltamos agora com o seu Jornal da Cidade deste sábado e vamos ouvir agora a entrevista que fizemos com o presidente da Câmara, Ricardo Brigagão, que esteve aqui na última quinta-feira falando dos projetos em tramitação na nossa Câmara Municipal. Vamos ouvir.
14: Bom, e dando sequência aqui ao nosso Jornal da Cidade, agora eu tenho a honra, a satisfação de receber aqui no nosso jornal o presidente da Câmara Municipal, o vereador Ricardo Brigagão Silveira. Bom dia, Ricardo.
15: Oi, Rafaela, muito obrigado pela menção, um bom dia a toda a população pinhalense, muito obrigado por deixar entrar na sua casa nesse momento, um momento de união da família.
14: Vereador, a gente gostaria de começar, né, perguntando sobre os últimos trabalhos, nesse balanço mensal que a gente sempre faz, né, aqui na rádio, sobre o trabalho do Legislativo. Então conta pra gente quais foram os últimos trabalhos e também, posteriormente, eu vou te perguntar sobre o hiato, mas vamos focar agora nos trabalhos que foram realizados no último mês, mas para a gente trazer esse balanço para o pessoal.
15: Olha, Rafaela, no mês de agosto, né, nós tivemos aí as nossas 3 sessões ordinárias, sessões aí com votos importantes de crédito, né, algumas pequenas discussões a respeito sobre a destinação de alguns recursos, recursos para transporte da saúde. Então, nós fizemos aí durante o mês de agosto as 3 sessões que são regimentais, e agora no mês de setembro, com aí o dia 7 de setembro, o feriado, a nossa sessão foi transferida.
14: Vamos falar sobre isso porque o pessoal está perguntando, né? Por que faz tanto tempo então que a gente não tem uma sessão ordinária?
15: Exatamente, Rafaela. Regimentalmente, nós temos as nossas 3 sessões nas 3 primeiras segundas-feiras do mês. Então, automaticamente, nós fizemos as 3 em agosto. E aí nós teríamos mais 2 segundas-feiras ainda no mês de agosto, que não teriam as sessões ordinárias. E a primeira já do mês de setembro caía bem no dia 7 de setembro. E como é um feriado, faça a transferência dessa sessão para a última segunda-feira, que seria no dia 28. Isso criou, né, um espaço aí de alguns dias. Recebi agora, alguns dias também, um pedido, né, do Executivo de uma sessão extraordinária. Nós temos alguns projetos de crédito que precisam ser votados e analisados pelos vereadores. Então, prontamente, nesse processo que eu falo, que é uma parceria Executivo-Legislativo, eu já estou aqui solicitando aos vereadores, através da nossa casa, para que dê os pareceres nos projetos, analisem com calma, porque na próxima semana estarei chamando uma sessão extraordinária para poder aí cobrir esse vácuo, né, dos dias que estão aí desde a última sessão.
14: Vereador, então a gente começa setembro, a primeiro dia de sessão então será no dia 14, é isso?
15: Dia 14 de setembro.

0: demanda. Rafaela, meu telefone não para. Eu gosto muito disso, porque a gente recebe a demanda e consegue dar continuidade. Quando não é no projeto de lei, através de indicações, através de requerimentos. Então, mesmo não tendo as sessões, o nosso trabalho tem sido contínuo e tem sido muito efetivo.
1: Maravilha. Então, é isso. O trabalho dos vereadores, na verdade, não parou. Eles foram pegos, né, por esse feriado e pela questão das datas. Mas a gente vai voltar, então, no dia 14, trazendo, é lógico, aqui na rádio também, os destaques dos vereadores, como foi essa sessão. A gente faz sempre esse balanço, né, Ricardo, para que o pessoal tenha esse contato com o Legislativo de uma forma mais próxima.
0: Exatamente, Rafaela. Principalmente quando eu assumi a presidência da Câmara, nós fizemos essa parceria com a Pinhal Rádio Clube, que voltou a transmitir, né, passar essas sessões aos ouvintes da Pinhal Rádio Clube, para que a Pinhal Rádio Clube possa chegar na casa de cada um de vocês e que vocês acompanhem o que está acontecendo com o nosso município. Nós estamos vivendo um momento importantíssimo, um momento onde a gente pode decidir o futuro da nossa nação. Então, quanto mais a população fica antenada aos acontecimentos, mais ela pode estar na hora da decisão dela, tomando a melhor decisão para o seu município de acordo com o seu pensamento.
1: E vamos reiterar, Ricardo, se a pessoa quiser, por exemplo, participar da Tribuna Livre, como que funciona para ela poder ir lá na Câmara, estar presente e trazer a demanda dela, por exemplo?
0: População pinhalense, as nossas sessões são de segunda-feira, então até a sexta-feira, ao meio-dia, você pode procurar a nossa Câmara Municipal, atendimento ao público na Praça João Pessoa. Você vai até lá, leva o seu título eleitoral, faz a sua inscrição. Nós temos 3 inscrições por sessão. Então, geralmente, a pessoa vai se inscrever na sexta-feira, muitas vezes ela já encontra a tribuna com as 3 inscrições. Então, se adiantem, vão até a Câmara Municipal, porque a Tribuna Livre é a voz. Você pode ir lá, dar voz à sua demanda e à sua solicitação.
1: Ricardo, e quem não quer aparecer, não quer ir ao espaço da tribuna, mas quer conversar com o vereador sobre uma demanda do seu bairro, sobre uma demanda da cidade, os vereadores também recebem as pessoas?
0: Sim, nós temos na Praça João Pessoa preparado para você um ouvidor que pode estar levando a sua demanda adiante também, abrindo um registro da sua reclamação. Nós temos um escriturário que lá pode passar para você as leis e os 3 assessores parlamentares que podem, de momento, contactar qualquer vereador e passar qualquer demanda para eles.
1: Então, a Câmara aberta ao público sempre, né?
0: Do povo para o povo, juventude e renovação. Eu assumi com esse projeto e deixo a Câmara, a presidência da Câmara Municipal em dezembro, dizendo que a Câmara voltou a ser da população pinhalense.
1: Maravilha, muito obrigada, vereador. Volto sempre, a gente sempre faz esse balanço. Então, pessoal, próxima sessão legislativa, dia?
0: 14 de setembro.
1: E vai ter uma extraordinária para a gente falar aí do expediente do Executivo, então, é isso, Ricardo?
0: Perfeito, na próxima semana.
1: Muito obrigada pela entrevista.
0: Eu que agradeço.
1: Nós entrevistamos o vereador Ricardo Brigagão Silveira, presidente da Câmara Municipal, a respeito do balanço mensal da Câmara.
2: Vamos a um rápido intervalo, já já a gente volta com mais notícias.
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4: 11 horas e 41 minutos.
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2: E também nesta quinta-feira esteve aqui em nosso estúdio o secretário, o diretor da Guarda Municipal do Espírito Santo do Pinhal, trazendo notícias de que agora nós temos guardas municipais mulheres, né, que fazendo parte pela primeira vez da nossa Guarda Municipal e trazendo outras informações a respeito da segurança de nossa cidade. Estamos recebendo aqui em nosso estúdio, nós convidamos, eles aceitaram, nós estamos muito felizes por isso, com o Douglas, que é o secretário, né, de segurança de Pinhal, também o GC M. Delfino, né? O André está aqui, que trabalha no trânsito também da cidade. Estão aqui para falarmos um pouquinho a respeito da segurança do nosso município. Não só da segurança, como também do trânsito. Gostaria de iniciar cumprimentando primeiro Douglas. Bom dia, Douglas.
3: Bom dia, ouvintes da Pinhal Rádio Clube. É um prazer estar aqui para a gente conversar um pouco sobre segurança pública, né? E sobre o trânsito também da cidade.
2: Delfino, bom dia.
4: Bom dia, Davilson. Bom dia aos ouvintes da Pinhal Rádio Clube. É um prazer estarmos aqui para, junto com o secretário aqui, o André, da parte do trânsito, falarmos de segurança pública.
2: O Douglas, esses dias aí tivemos algumas novidades, né, na sua secretaria. Você pode passar para os nossos ouvintes a respeito de contratação de mulheres agora, né?
3: Sim, sim. Foram formados 11 guardas, estão formados, prontos para trabalhar. Claro, eles estão num estágio probatório ainda, tem um lance de você trabalhar junto com os guardas mais antigos, até conhecer a cidade, mas já estão prontos, já estão atendendo a sociedade já de Espírito Santo do Pinhal. E a novidade são a contratação das três mulheres, né? Concurso, elas passaram no concurso e elas já estão aí a todo vapor atendendo a população de Espírito Santo do Pinhal.
2: Bom, primeiro, qual que é o efetivo da guarda hoje?
3: Eu vou deixar o comandante falar agora. Pode.
2: Delfino, quantos, vocês são em quantos hoje lá?
4: Davilson, hoje o quadro nosso, do efetivo, está em 34 GCMs.
2: 34 GCMs.
4: Isso. A gente tem dois afastados, né? No caso seria 36.
2: Tá. E qual que é a função dessas mulheres?
4: A função das mulheres é a do guarda municipal também, né? No dia a dia elas vão estar trabalhando no patrulhamento, preventivo, ostensivo no município, né? Juntamente com os demais, né? Como faz um mês que eles estão aqui no nosso efetivo, né? Eles estão, como bem o secretário falou, eles estão sendo supervisionados, né? Eles estão fazendo até um
3: estágio probatório.
4: Isso,
3: né,
4: estágio probatório. Fala. Isso, dessa forma.
2: O Douglas, alguém pode pensar assim, será que pôs mulher lá e tal lá para fazer vistoria em alguma mulher, alguma coisa assim? Então eu pergunto para você, quais são as prerrogativas da Guarda Municipal? Ela pode fazer alguma coisa que só a Polícia Militar ou a Civil pode fazer?
3: Não,
2: por exemplo, prender alguém?
3: Sim, a Guarda Municipal, para você ter uma ideia, o mês passado teve 14 pessoas presas pela Guarda Municipal em tráfico de drogas, até uma armada com faca. Então, o policiamento da Guarda Municipal hoje em Pinhal é o mesmo da Polícia Militar. A gente trabalha ostensivamente, fardado, e a repressão imediata em caso de necessidade. Atende as ocorrências são despachadas através, o cidadão liga no 153 e é despachado normalmente igual à Polícia Militar. A prerrogativa, claro, de algumas coisas, que nem, por exemplo, a Polícia Civil, aí já é setor de investigação, que aí a gente não faz, nem a PM faz um setor de investigação.
2: Quando foi criada a Guarda Municipal, ela só podia tomar conta do imóveis do município, imóveis públicos, né? Passo municipal, por exemplo. Então, hoje ela tem um leque muito maior.
3: Sim, antigamente não era nem considerado uma guarda municipal, né? Era considerado
4: a vigilância municipal,
3: né? Conseguimos na justiça, o ano passado, que foi através de uma prerrogativa lá que o nosso jurídico conseguiu, de transformar ela oficialmente em guarda municipal. Então, eles podem estar armados, todos os guardas que usam armas, eles têm porte da Polícia Federal, eles têm, que nem o mês passado, todos passaram pelo psicólogo, todo ano a gente leva eles para o psicólogo para ver se passa ou não, se continua armado. Então, hoje, a Guarda Municipal de Espírito Santo do Pinhal, quem toma conta, juridicamente falando, é o promotor público, fiscaliza a Guarda Municipal, né? Com isso a gente tem que passar várias informações para ele.
2: O curador da Guarda Municipal seria então a promotoria
3: pública. A promotoria pública, o promotor, ele, inclusive ele faz umas solicitações para a gente, sempre, todo mês aí, a gente tem que passar uns relatórios para ele.
2: Então
3: também.
2: Deixa eu fazer uma outra pergunta para você, que eu acredito que são os ouvintes nossos, gostaria de perguntar para vocês também. Uma ocorrência, uma coisa excepcional, corre e liga no 190. E é uma dor de cabeça. 190 atende não sei na onde, Piracicaba, outra cidade, às vezes vem, às vezes não vem. Até perguntar o nome, o SIC, o RG, quantos filhos tem, tal, tal, não vem ninguém e tal. Essa guarda municipal poderia diminuir um pouquinho essa burocracia e atender as pessoas?
3: É, já está assim, né? Então, a gente tem várias ligações no 153 direto, onde a
2: viatura. 153.
3: 153, tá. Onde é despachada a viatura. Eu não sei, a média, assim, a gente atende no mês, assim, mais de 100 ocorrências. De solicitações, né? Que a gente tem estatisticamente falando, e a gente atende a população diariamente. Então, é ligar, dar o nome, ver o problema e a gente está atendendo. E é como se fosse o atendimento da Polícia Militar, só que pela Guarda Municipal. E a gente tem um bom relacionamento com a PM, então a gente, uma ocorrência que a PM está, a gente vai, uma ocorrência que a Guarda está, a PM vai apoiar, então a gente está entrosado para atender a população realmente, que é a finalidade.
4: Só complementando, Davi, esse mês de agosto foram 134 atendimentos pelo número 153.
2: O Delfino, esse 153 tem muito trote ou não?
4: Não. Hoje em dia não. No começo aí havia sim, né? Mas hoje é gravado as ligações lá, então, graças a Deus, não temos esse problema mais.
2: Deixa eu mudar um pouquinho de assunto agora, Delfino. Vamos falar um pouquinho do trânsito da cidade. Primeiro vamos falar a respeito de fiscalização de veículos. A Guarda Municipal faz isso também?
4: Sim, a Guarda, durante o turno aí, é feito essa fiscalização, sabe? Então, e até gostaria de salientar aqui um fato que está ocorrendo muito, né? Principalmente nas vagas de deficiente, nas vagas de idosos, de carga e descarga, a gente está tendo muitos problemas nesse sentido aí. É onde está ocorrendo as maiores infrações do mês. Só tá. Para salientar, que no mês de agosto foram 102 autuações feitas pela Guarda Municipal.
3: E nisso daí, Davilson, a Guarda Municipal, apesar de ela abranger, pode fazer qualquer autuação, a gente bate bastante nisso daí, pelo deficiente e pelo idoso, que as pessoas têm que ter essa educação de não parar respeitar nesses lugares e respeitar essas pessoas, que são direito deles pararem, né? E é claro, né? Às vezes a pessoa deficiente, eu recebo ligações, já tem uma pessoa na vaga, mas não é a vaga, não é dela, a outra pessoa deficiente pode parar também na vaga, mesmo que for na frente da casa da pessoa.
2: Ô Delfino, outro assunto que diz respeito aqui, é com relação a essas multas que a Guarda Municipal aplica, ela tem o mesmo valor que a Polícia Militar aplica, ela vai no prontuário da carteira de habilitação da pessoa, da mesma forma?
4: Sim.
2: E pode ser julgada pelo Jari do mesmo jeito?
4: Isso, é o processo, mesma multa que a Polícia Militar faz é que a Guarda Civil faz. No caso, no âmbito municipal, né, as multas de solo.
2: Outro assunto, a fiscalização através de câmeras. Tem alguma coisa agendada para Pinhal? Já existe ou não existe? Como é que é?
3: Então, a gente tem várias câmeras já em inspiração no Pinhal, só que a gente está precisando, e a gente já está vendo isso daí, chama as câmeras OCR, onde detecta a placa e ela é ligada com a Muralha Paulista. Né? Então a gente já tem uma câmera ligada à Muralha Paulista. É um sistema bem burocrático, precisa de funcionário para mexer na câmera, para ligar a Muralha Paulista. E para a gente monitorar placas e até o rosto das pessoas.
2: A identificação criminal.
3: Isso,
2: no caso, então.
3: Isso, a identificação
2: criminal.
3: Então,
2: essa câmera vai ser usada para isso.
3: Isso.
2: Quantas câmeras vão ter colocado em
3: plano? A gente está tentando colocar todas as entradas e saídas da cidade e pontos estratégicos mesmo que a gente vai colocar essas câmeras. Assim.
2: Por exemplo, todo mundo que entrar na cidade, se entrar um suspeito, ou se tiver um assalto num banco que está aqui, vai estar tudo registrado ali.
3: Essa daí que é a intenção da gente, as câmeras OCR elas são programadas, né, para detectar furto, veículo furtado, roubado, todos que tiveram na Prodesp, tudo que fizeram a ocorrência, né.
2: Tem um ouvinte nosso aqui, mandou um zap para a rádio, perguntando o seguinte, pergunta sobre o trânsito Estevão de Felipe em frente ao bar do Leco, que nem tem sinalização para ir rumo ao Figueira e Vila São Pedro. Fica parado todo, é isso aqui. reclamação de um ouvinte que ligou aqui na Rádio Clube. O que você pode falar para esse ouvinte?
3: E se tiver faltando alguma sinalização, a gente vai colocar, sim. Se tiver faltando. Eu creio que seja aquele... É uma ilhinha que tem ali, se a pessoa não sabe se ela vira para cá antes ou depois. Normalmente, né, você tem que fazer uma rotatória, mas a gente vai dar uma atenção ali e com certeza o André aí já vai tomar as providências.
2: O prefeito divulgou recentemente, vai contratar uma empresa para fazer um estudo a respeito do trânsito do Pinhal. O que significa isso?
3: Está estudando aí para a gente... Já tem uma mobilidade urbana, já tem um projeto de mobilidade urbana, né? E a gente está tentando colocar ele em prática. É claro que tem que mudar o trânsito da cidade inteira, né? Se você fazer uma mobilidade urbana, porque ela gira ao contrário a nossa cidade. Mas a gente está estudando aí para não causar tantos... dificuldade para as pessoas que já estão acostumadas.
2: Para quando essas mudanças iam acontecer?
3: Não, a gente não tem o prazo ainda, né? Porque a gente está. Não vai mudar agora. A gente tem que fazer um estudo muito grande, né? Porque não é só mudar uma parte. Se mudar uma parte, afeta as outras, né? Então precisa de um engenheiro de tráfego urbano mesmo para ver a possibilidade de fazer essas mudanças na nossa cidade.
2: Bom, então eu agradeço a participação do nosso Jornal da Cidade, do Douglas, que é o secretário da Segurança do Pinhal, do André, do Delfino, do Paulo Delfino, né, que vieram esclarecer algumas coisas nesse dia, que é o dia que homenageia a Guarda Municipal, né? Então, parabéns pelo trabalho de vocês. E se a pessoa, alguém quiser entrar em contato com vocês, é 153.
4: Isso, no número 53, e temos também o número 3651-3044. E a gente está à disposição, né, para qualquer atendimento aí, para apoiar a população no que for necessário.
2: Se alguém tiver alguma sugestão a respeito do trânsito, coisa assim, vocês vão levar depois para essa equipe que vai estudar a cidade.
4: Isso, positivo. Vai estar sendo encaminhado, né, ao nosso secretário, ao qual vai viabilizar as providências.
2: Então, ok. Obrigado, então, pela participação de vocês no Jornal da Pinhal Rádio Clube.
3: Muito obrigado. Estamos à disposição. Qualquer hora que quiser, pode chamar a gente. Acho que a gente vai esclarecer para a população de Espírito Santo do Pinhal.
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2: Estamos chegando ao final de mais uma edição do seu Jornal da Cidade. Deste sábado, fizemos um jornal especial trazendo os principais fatos, as notícias que nós divulgamos esta semana no nosso jornal. Agradeço a atenção de todos. Uma boa tarde e até segunda-feira, se Deus quiser.
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6: Pede-se um andador emprestado para uma pessoa que se encontra necessitada. Quem puder emprestar, entrar em contato pelo telefone DDD 19-3651-4444 aqui na Pinhal Rádio Clube. Atenção mães ou responsáveis, a EMEB Antônio Costa abre inscrições para 2027 de meio período para bebês. É inscrição, não é matrícula. O berçário 2 abre inscrições para bebês nascidos em abril de 2025 até março de 2026. Interessadas, entrar em contato com a escola pelo telefone DDD 19-3651-4036 para inscrições dos períodos da manhã e tarde, ou vá até a escola atrás do Hospital Francisco Rosas.
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57: Meio-dia e 25 minutos.
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59: Momento de levarmos o nosso pensamento a Deus. Deus é quem tanto amamos e de quem tanto precisamos. E neste momento de prece, queremos colocar os pedidos de nossos ouvintes. É possível que você queira fazer um pedido, um agradecimento a Deus. Peça. Deus que tudo ouve e está em todo lugar, com certeza ouvirá o teu pedido, o teu agradecimento. Peçamos também as bênçãos de Deus e de sua Mãe Santíssima para todos, em especial pelos aniversariantes do dia, da semana, por aqueles que se encontram no Hospital Francisco Rosas, na Clínica de Repouso Santa Rosa, no Instituto Bezerra de Menezes, enfim, pelas intenções de todos os nossos ouvintes.

Deus Pai, aqui estamos para prestar-vos a nossa homenagem. Nós cremos em vós, Pai Eterno, nosso Pai e nosso Criador. Confiamos em vossa bondade e poder. Queremos amar-vos sempre, cumprindo vossos mandamentos e servindo ao vosso Filho Jesus na pessoa de nossos irmãos. Nós vos damos graça pelo vosso amor e pela vossa ternura. Deus grandioso e amado, queremos consagrar a vós nossas famílias, para que vivam em paz e harmonia. Nossas casas, para que sejam iluminadas pela vossa presença. Nossas alegrias, para que sejam santificadas pelo vosso amor. Nossas preocupações, para que sejam acolhidas em vossa bondade. Nossas doenças, para que sejam remediadas com a vossa misericórdia. Nossos trabalhos, para que sejam muitos e produtivos com a vossa bênção. Divino Pai Eterno, recebei a homenagem da nossa fé, fortalecei a nossa esperança e renovai o nosso amor. Dai-nos o dom da paz, dai-nos a perseverança na fé e que sejamos sempre fiéis à vossa Igreja. Amém.

0: Neste momento de oração, a consagração à Nossa Senhora Aparecida, feita pelo servo de Deus, Padre Vitor Coelho de Almeida.
1: Ó Maria Santíssima, que em vossa imagem milagrosa de Aparecida espalhais inúmeros benefícios sobre o Brasil. Eu, embora indigno de pertencer ao número dos vossos servos, mas desejando participar dos benefícios da vossa misericórdia, prostrado a vossos pés, consagro-vos o entendimento para que sempre pense no amor que mereceis. Consagro-vos a língua para que sempre vos louve e propague a vossa devoção. Consagro-vos o coração para que depois de Deus vos ame sobre todas as coisas. Recebei-nos, ó Rainha incomparável, no ditoso número dos vossos servos. Acolhei-nos debaixo da vossa proteção. Socorrei-nos em nossas necessidades espirituais e temporais, e sobretudo na hora da nossa morte. Abençoai-nos, ó Mãe Celestial, e com vossa poderosa intercessão fortalecei-nos em nossa fraqueza, a fim de que, servindo-vos fielmente nesta vida, possamos louvar-vos, amar-vos e render-vos graças no céu por toda a eternidade. Assim seja. A bênção. Pela intercessão de Nossa Senhora Aparecida, Rainha e Padroeira do Brasil, a bênção de Deus Todo-Poderoso, Pai, Filho e Espírito Santo, desça sobre vós e permaneça sempre. Amém.

0: Você está acompanhando a oração do meio-dia. 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
0: Três da tarde, hora maior, hora em que devemos agradecer a Jesus por ter vertido seu próprio sangue pela nossa salvação. 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
1: Meio-dia e 39 minutos.
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0: Meio-dia e 45 minutos.
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2: Nova Clube e a hora certa.
3: 13 horas.
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0: 13 horas e 15 minutos.
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0: 13 horas e 31 minutos.
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0: 13:45.
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7: 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E a hora certa.
8: 14 horas.
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0: 14 horas e 15 minutos.
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0: 14 horas e 30 minutos.
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0: 14:45.
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5: Nova Clube e a hora certa.
6: 15 horas.
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0: 15 horas e 15 minutos.
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0: 15h30.
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0: 15h45.
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9: Nova Clube e a hora certa.
0: 16 horas e 3 minutos.
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0: Atenção para o top de 3 segundos. Vem aí mais um campeão de audiência.
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1: Estamos chegando com Deus no comando, o abração aqui do Roberto.
0: E o tá bem gostoso do Meirinho. Começa o programa Roberto e Meirinho pra todo o Brasil e fora dele também.
1: É só alegria.
0: A festa da música sertaneja, cantada e contada aqui no seu rádio. A cultura musical de um país aqui no programa Roberto e Meirinho pra vocês. E como aqui você pede, a gente canta, porque relógio que atrasa não adianta. Vamos começar, Bodão, cantando Pranto Escondido?
1: Vamos lá, composição...
0: É do nosso querido amigo Ronaldo Adriano e do Rubens Avelino. Aguenta, coração! Programa Roberto e Meirinho?
1: Só, Madão!

0: Mestre Meirinho, hoje eu tô chegando aqui na cidade de Campo Grande, Mato Grosso do Sul. Caboclinho, toca um modão pra mim.
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0: Você ouviu no programa Roberto e Meirinho, os gargantas de ouro do Brasil, os eternos milionários, José Rico cantando a música Escravo do Amor, Bodão.
1: E a composição?
0: A composição é dele, do querido Zé Rico. O Zoom é o programa Roberto e Meirinho, a festa da música sertaneja.

0: no programa Roberto e Meirinho, vocês ouviram Mato Grosso e Matias ainda na primeira formação, Bodão. Cantaram um pedaço de minha vida.
1: E a composição?
0: A composição é do Matias e do Nascimento. E o título dessa canção também virou título de um livro que o Matias lançou, Bodão.
1: Beleza.
0: É o programa Roberto e Meirinho, cultura e música pra você.
2: Olá, Roberto e Meirinho, um abraço aqui do Chitãozinho Xororó pra você.
3: Nossos amigos Roberto e Meirinho, estamos ligados.

0: Ama Roberto Meirinho, Chitãozinho e Chororó cantando a música Vem Provar de Mim.
1: E a composição?
0: É deles, César Augusto e Martinha. Olha, gente, não sai daí hoje, teu programa tá sensacional, tem muita coisa boa por aí. Não sai daí, nós voltamos já, né, Bodão? Tomar uma aguinha.
1: É, vapt, vupt, é ligeirinho, é um coicinho de porco.
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9: 16h20.
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0: Você é o programa Roberto e Meirinho pra todo o Brasil e fora dele também. É eu, bem. 32 países curtindo a cultura musical do Brasil, Badão.
1: Regaçando por esse mundão de Deus.
0: E aqui no Brasil, mais de 35 milhões de ouvintes na festa da música sertaneja. E agora vão curtir a mix do programa Roberto e Meirinho. E hoje, Badão, nós vamos cantar com eles, Cascatinha e Ana, a música Quero Beijar-te as Mãos.
1: E a composição?
0: A composição é dele, Anísio Silva. Aguenta, coração! Programa Roberto e Meirinho!
1: Só moda!

0: Roberto e Meirinho, vocês ouviram o trio mais famoso do Brasil! Trio Parada Dura, cantando a música Homem de Pedra Bodão!
1: E a composição?
0: A composição é deles, do Creone e do Correto! É o programa Roberto e Meirinho, a festa da música sertaneja!
1: É hora da piada!
2: O caboclo chegou pro padre pra confessar, falou: padre do céu, o senhor pode me dar uma sentença cruel aí, porque essa noite eu dormi com 5 mulheres maravilhosas demais, linda que você precisa de ver. O padre falou assim: chupa 5 limão. Ele falou: e 5 limão dá pra pagar uma penitência? Ele falou: dá, é pra você acabar essa cara de felicidade, rapaz.
0: É o programa Roberto e Meirinho, a festa da música sertaneja. E olha, essa risada as crianças dão em dobro lá em casa quando o Roberto fala aqui no programa a frase mais gostosa.
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0: Ô, regaço, bom também. 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É o programa Roberto Meirinho, a festa da música sertaneja.

0: Marciano, Crises de Amor, Badão.
1: E a composição?
0: A composição do Darcy Rossi e do Marciano. Aguenta, coração, programa Roberto e Meirinho.
1: Só moda!
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0: Roberto Meirinho, nossos irmãozinhos Maurício e Mauri, cantando a música Paixão ou Loucura, Vadão.
1: E a composição?
0: É deles, Paulo Debete e Paulinho Rezende.
2: Deixa eu tomar um pouquinho de café. Pode?
0: Pode, boa ideia. Vamos lá, Bodão.
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1: 16 horas e 38 minutos.
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4: Portelo! Olha, Roberto, tem que mandar um abraço pessoal lá do Paraguai, da Argentina, da Bolívia. Quem mais? Portugal, México, ai, tem tanto país que tá retransmitindo o programa Roberto Meirinho, gente! São mais de 40 milhões de ouvintes curtindo o programa Bandeira da Música Sertaneja!
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4: Oh, alegria! Obrigado a você que curte o programa Roberto Meirinho, manda suas mensagens pelas redes sociais.
5: Essa é minha herança.
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0: Momento! A música Minha Herança, a história de Roberto Meirinho, o lugar onde eles cresceram, interpretada por Roberto Meirinho e Alessandra Paz e Rony Paza. Minha Herança, uma composição do Roberto.
1: Tudo bem? Sou o Guilherme.
2: Ô, meus amigos, Roberto Meirinho aqui é o Santiago.
1: Rapaz, Roberto Meirinho, o que falar de vocês, hein, meus amigos? Nós é fã demais de vocês. Talento incondicional, personalidade. Muita saudade de vocês. Prazer muito estar aqui com vocês.

0: A composição é do Marco Aurélio, do Samuel Deoli e da Valéria Costa. É o programa Roberto e Meirinho, um programa feito especialmente pra você e pra todo mundo do Brasil de fora dele. E olha quem lá do Paraguai tá mandando a mensagem pra gente, modão!
1: Quem é?
0: Chega mais, Nelsinho!
2: Ô, Meirinho, Roberto e Meirinho é só sucesso! Tamo junto na Guarani, tamo junto! Sim, Roberto e Meirinho tá especial aí passando... aqui no Paraguai, Estado Carino de Ui, também Alto Paraná e Mato Grosso do Sul e Oeste do Paraná, meu querido. É por aí que alcança a Guarani, toda a região aí.
0: Eita aí, Nelsinho, mais um amigo do rádio que tá retransmitindo o programa Roberto Meirinho lá no Paraguai, bodão!
1: Que beleza, beleza pura.
0: Nosso agradecimento ao homem do rádio que abriu as portas pro programa Roberto Meirinho e pra nossa música sertaneja.
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0: Monte Amaraí, aqui no programa Roberto Meirinho, cantando a música Gente de Minha Terra.
1: E a composição?
0: É do Goiá e do Almir, que nós tivemos o prazer de conhecer recentemente. Tive o prazer de conhecer recentemente, mas agora nós vamos tomar uma aguinha, né, Bodão?
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6: 16 horas e 54 minutos.

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2: É o programa Roberto Meirinho pra todo o Brasil e fora dele também. É eu, bem, a festa, a cultura, a história de um país cantado e contado aqui no seu rádio. E tá chegando agora, já que o programa Roberto Meirinho, pra cantar pra gente, Bodão, nossos queridíssimos Tião Carreiro e Pardinho, Boi Soberano.
3: E a composição?
2: É deles, Carreirinho, Pedro Oliveira e Isaltino de Paula. Aguenta, coração, nos causos cantados do programa Roberto Meirinho.
3: Ó, manda!
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0: dos caos cantados do programa Roberto Meirinho, nosso amigo Daniel cantou a música Jeitão de Caboclo, Bodão.
1: E a composição?
0: A composição é deles, Valdemar Reis e do Lil.
2: Daqui a pouco você vai ouvir.

0: Novo sucesso! O Brasil inteiro cantando É Pai Pum! Em todas as plataformas digitais e aqui na sua rádio preferida. É Pai Pum! E a moda você ouve aqui, daqui a pouquinho.
1: Comigo!

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5: É eu, velho!

0: Fala, Meirinho! Bom programa, hein? Deus abençoe. Um abraço pro Roberto, seu amigo Juninho Leite aqui. Tô te ouvindo aqui dentro de um grande supermercado aqui em Guariba. Belo programa,
1: valeu,
0: parabéns.
1: Juninho, Juninho, Giba, alô, população de Guariba! Um grande abraço e a alegria continua, Bodão! Aqui é nos aí. Causos Cantados tá chegando dois grandes amigos seus.
2: Quem vem aí cantar pra nós?
1: Vem cantar pra gente aí, Lourinço e Lorival, os três boiadeiros japoneses, né?
2: Opa, beleza, e a composição?
1: É deles, Anacleto Rosa Júnior e do Lorival. Aguenta, coração, nos Causos Cantados do programa Roberto Meirinho!
2: É só madame!
3: Essa é a história de três japoneses que trabalhavam no serviço de Tokakado, não? Toshiro Okuda Tanaka. Viajando.
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0: ありがとうね。ああ、ストレスもやでるじゃねえぞ。O programa Roberto e Meirinho, que também é exibido lá no Japão, Badão.
1: Kanpai Banzai.
0: É, lá de segunda a sexta, lá no Japão. Todo mundo, todos os brasileiros curtindo, e os japoneses também, curtindo a festa da música sertaneja. Mas por enquanto, vamos tomar uma aguinha?
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4: Nova Clube e a hora certa.
5: 17 horas e 10 minutos.
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0: mulher do programa Roberto Meirinho. Sucesso em todo o Brasil, modão.
1: As muchachas mandam no mundo, né?
0: Com certeza. E olha, eu vou falar uma coisa, modão. Nada melhor do que agradar uma mulher curtindo o programa Roberto e Meirinho. Você liga o rádio, senta do lado da patroa, dá uma fungadinha no cangote dela, curtindo a festa da música sertaneja no quadro de mulher, onde desfilam as grandes vozes femininas da música sertaneja, bodão.
1: Claro,
0: e sabe
1: certeza.
0: Quem tá chegando pra cantar bonito pra gente?
1: Quem vem aí?
0: Lá do Nordeste, nossa querida Lucy Alves. Faz tempo que ela não vinha no programa Roberto e Meirinho, viu?
1: É.
0: E ela veio cantar a música Gostoso Demais.
1: E a composição?
0: É do Dominguinhos do Nando Cordel. Aguenta coração no quadro em mulher do programa Roberto e Meirinho.
1: Só moda!
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0: Mulher, vocês ouviram Sula Mazurega cantando Pássaro Livre, modão?
1: E a composição?
0: É do Amy Ravel, Peter DeWin e Sebastião Ferreira da Silva. Ê, Tião, saudade, hein? É o programa Roberto Meirinho, um programa feito especialmente pra você!

0: Não corra, não mate, não morra, não digite no celular enquanto estiver dirigindo. As leis estão severas. Como eu sempre digo, pense naquela vida que está dentro do carro, que está na frente, que está atrás, que vem de encontro a você. E aquela vida que está te esperando em casa, hein? Já parou para pensar? Todas as vias têm limite de velocidade, preste atenção. A conta bancária, hein? A multa tá cara, hein? Se você for dirigir, esquece, não bebe, gente, não bebe, porque tá feia a coisa nas estradas, viu? Mas se você falar, menino, eu vou beber, eu quero tomar umas. Se você for beber,
1: vai dormir, piastro! Ou senão aluga um táxi, um Uber. Um Uber, vai de carroça. Charrete, qualquer coisa. Pega um jumento, monta no jumento.
0: É o programa Roberto e Meirinho, a festa da música sertaneja, sempre trazendo informações, prestando serviços e muita música pra você. E vem aí pra cantar pra gente, Bodão!
1: Quem vem aí?
0: La Berenice Azambuja! E eu gosto dessa música. É disso que o velho gosta, Bodão?
1: Eu também gosto, mas é a composição.
0: Foi feita pra você, então. É dela mesmo, Berenice Azambuja. Aguenta coração no quadro e mulher do programa Roberto e Meirinho. É só...
1: Ô, Bodão!

0: Mas nós vamos tomar um cafezinho, voltamos já já, né, Bodão?
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5: 17 horas e 26 minutos.
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0: Voltemos, Brasil! Olá. E fala dele também. É o programa Roberto e Meirinho fazendo um regaço nesse trem. É a hora do fuzuê, a hora que o Roberto e Meirinho faz um regaço pra você, Bodão.
1: É isso aí.
0: E vamos lá pra ver. Uma composição do nosso querido Antônio Barros.
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2: E chegamos agora nos lançamentos da gravadora Atração, uma das maiores e melhores gravadoras do país, sempre trazendo o melhor da cultura musical para o programa Roberto Meirinho. E chegando aí, lançamento, nossos amigos Delay e Dorivan, junto com Mocoque Paraíso e Cacique Pajé, um dos maiores clássicos da música sertaneja, Pagode em Brasília, uma composição do Ted Vieira e do Lorivaldo Santos. Aguenta coração, olha a gravadora Atração com Roberto Meirinho, é só modão!
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0: é o Didi. Gente, o programa Roberto e Merim tá uma delícia.
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0: prazer cantar com vocês.
1: Passa a guspe. Passa a guspe. Deixa eu ver quem tá chegando aí.
2: Rodão, tá chegando aí nossos irmãozinhos Caju e Castanha, com um novo sucesso, Meu Ex-Amor, composição do Amado Batista e do Reginaldo Sodré.
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0: Você acabou de ouvir aqui no programa Roberto Meirinho, elas, Melissa e Milena, com a participação de Paula Matos, cantando a música Beija Besta, uma composição do Nego Bila, do Belone, do M. Martins e do Matheus Cote.
1: Olá, aqui é o Sérgio Menotti.
2: Aqui é o Fabiano.
1: E o programa Roberto Meirinho volta já já.
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1: 17:45.
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4: Voltemos!
5: Oba!
4: É o programa Roberto Meirinho para todo o Brasil e fora dele também. É eu bem! A festa da música sertaneja cantada e contada aqui no seu rádio.
6: Oxe, quem tá aí? Tão batendo na porta?
7: Não tá ouvindo te chamar não, menino?
6: Xibodão, mais uma doida.
7: Eu não tô vendo, mas eu tô escutando.
6: Que você quer, mulher?
7: Vocês têm que aprender a fazer as coisas sem reclamar.
6: Tá bom, você já pediu 10 vezes, não vamos tocar sua música.

0: Você ouviu aqui no programa Roberto e Meirinho cantando o Labirintite, a desculpa do ano, uma composição do Bodão, do Roberto.
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0: Ô, meu amigo Meirinho, muito obrigado pelo convite, viu? É um prazer, o prazer é todo meu de estar aqui participando hoje. Que legal a gente poder ter esse contato aqui agora e a gente trocar meia dúzia de prosa aqui pra gente afinizar mais essa nossa amizade.
1: Dudu, que prazer imenso recebê-lo aqui no programa Roberto Meirinho. Olha, foram muitos os pedidos, hein? E finalmente conseguimos conciliar a agenda. Prazer imenso recebê-lo aqui. Vamos começar com aquela pergunta que sempre fazemos aqui para os nossos convidados. Sabemos que a vida dos artistas, das personalidades, é sempre nos palcos, nas estradas, nos estúdios e na hora de lazer. O que mais Dudu por cena gosta de fazer?
0: Cara, sabe o que eu gosto de fazer no momento de lazer, assim? Eu gosto de um conjunto de coisas. Eu gosto de estar com os amigos, né? Eu gosto de estar com as pessoas que eu me importo, que se importam comigo. As pessoas que frequentam a minha casa, que eu frequento a casa delas. E a gente reunir pra queimar uma carninha. Ou então simplesmente juntar pra tomar um cafezinho, um bolinho, sabe? Esse tipo de coisa. E quando eu tô sozinho, assim, no momento de lazer, que por um acaso eu gosto de ficar só, inclusive, né? Não vejo como uma coisa ruim. Acho que a gente precisa daquele momento da gente com a gente mesmo, né? Cara, eu gosto muito de tocar o violão. Eu gosto de pegar o violão, eu gosto de ficar ali ou compondo, ou então relembrando alguma coisa ali que eu gosto de cantarolar ali, sozinho, comigo mesmo e tal. Eu gosto disso. Ou é um momento muito de solidão ali, uma solidão boa, né? Que eu busco isso. Ou então, momentos ali com os amigos, que pra mim é indispensável. Eu acho muito bom mesmo estar com pessoas que eu gosto por perto.
1: Dudu, nossos ouvintes devem estar curiosos pra saber. Conta pra gente um pouquinho, quando você descobriu o seu dom pra comunicação? Como surgiu essa ideia de criar esse trabalho magnífico que você construiu e hoje é sucesso em todo o Brasil?
0: Ô Meirinho, eu acho que essa questão da comunicação, eu acho que a gente nasce com isso, cara. Lógico que tem gente que deve estudar isso, né, pra ficar melhor e sei lá, alguma coisa assim. Mas eu tenho recordações de bem molequinho, desde a época de escola, assim, como eu era aquela pessoa que apresentava os trabalhos, eu era o cara que ia pra frente ali, tanto na sala de aula como pro colégio inteiro, eu ia falar, eu escrevia às vezes os próprios poemas de algum trabalho, de algum tema do momento ali do colégio, alguma coisa assim. E só que assim, quando você é tão jovem, você não imagina que você, nossa, como eu sou da comunicação, eu nasci pra isso. Não, pra mim era uma coisa normal, né? E aí você vai virando adulto e as coisas precisam fluir. E você vai percebendo que a comunicação é uma coisa muito importante pra qualquer coisa que vai fluir na sua vida, né? Desde do emprego formal que você vai ter, você manda o currículo, uma pessoa te chama pra uma entrevista. Você precisa responder bem aquelas perguntas. Você precisa ter uma destreza ali com as palavras. Você precisa estar consciente daquilo que você tá falando, né? Numa tranquilidade ali e tal. Então eu fui percebendo que quem se comunicava melhor, se dava melhor. E aí eu juntei o Lé com o Cré, né? Pensei, cara, eu já me comunico bem desde criança, então não vou deixar esse peteco cair, não. O que eu puder de observar aqui de quem se comunica bem pra eu tentar adaptar também pra mim e tal, eu vou fazer isso, né? Então foi mais ou menos por aí, percebendo isso desde criança. Na verdade, percebendo um pouco mais velho que desde criança eu era mais ou menos bom nesse negócio.
2: Dudu, a vida na música nos reserva momentos tão especiais. Se você pudesse voltar no tempo e reviver aquele momento, qual seria?
0: Esse negócio aí de voltar no tempo é interessante, né? Porque a gente vive coisas tão boas assim. Eu vou falar o momento que precede o meu momento na internet como comunicador, assim, né? Como youtuber e tal. Antes disso, eu cantava, né? Eu cantava nos bares e tal, eu gravei um CD, tem essa história toda aí. E aí, cara, no ano de 2009... eu conheci um artista chamado Gurizinho. E ele ia muito lá na minha cidade e tal, fazia os shows dele lá. E aí, na última vez que ele foi, a carreira dele tava indo bem, mas assim, bem regional, né? E eu fui lá e fiz a abertura do show dele e tal. E ele tava fazendo a transição do nome artístico dele, né? Ele tava saindo de Gurizinho pra usar Luan Santana. E aí eu fiz a abertura do show dele, a gente passou ali um dia juntos ali e tal. O tempo ali no camarim, um cara muito bacana, assim. E alguns meses depois, a gente já tava vendo esse cara ali no Faustão, nos maiores programas, nos maiores shows, nos maiores palcos do Brasil e tal. Então, e foi tão legal aquele dia que se eu pudesse eu voltava naquele momento simplesmente pra ver de novo aquele tal de gurizinho que tava começando ali, tanta coisa ainda pra aprender, pra amadurecer, mas já era sábio, sabe, com pouca idade. E foi muito legal, sabe? E poder voltar naquele momento, assim, com a consciência de hoje, pensar assim, deixa eu curtir um pouquinho aqui desse cara que daqui uns dias vai ficar inacessível, assim, vai ficar um cara celebridade no país inteiro. Então, é uma coisa que eu olho assim e penso, eu queria reviver aquele momento de novo.
1: Todos os ídolos têm seus ídolos. Quais as suas referências na música?
0: As minhas referências musicais sempre foram muito claras, assim, né? Que eu sempre deixei nos meus vídeos no YouTube e tal. Eu sempre fui muito apaixonado ali por Zezé de Camargo e Luciano, né? Desde criança mesmo. Mas antes ainda, né? Que quando eu falo criança mesmo, 5, 6 anos de idade. Eu invoquei bastante, foi a primeira coisa que me prendeu no sertanejo, primeira dupla, foi Leandro e Leonardo, né? Eu nasci em 92, então lá pro ano de 98, 99, eu pegava ali as fitas do meu pai e da minha mãe que eles tinham, de Leandro e Leonardo. Eles tinham de vários cantores, mas eu não sei por que Cargas d'Água eu invoquei com o Leandro e Leonardo naquela hora, naquele momento ali. E aí, logo em seguida, eu fico muito fã também de Zezé de Camargo e Luciano. E também, ali mais ou menos, já ficando quase adolescente ali, eu também fiquei apaixonado em Rick Renner. Então, eu costumo citar pra galera que a minha época é mais noventista, né? Dos que eu mais costumo gostar, assim. Então, Leandro Leonardo, Zezé de Camargo Luciano, Rick Renner. E claro que tem várias outras... vários outros ídolos que eu tenho na música sertaneja, que eu poderia citar aqui, isso aqui é a acumular tempo demais, né? Mas esses três aí eu costumo citar sempre.
2: Aô, prosa boa! Não saia daí, continue por aqui, porque a audiência tá lá em cima e tem muito mais de Dudu por cena aqui no programa Roberto Meirinho. Você não pode perder. É VaptVupt, nós voltamos já, né, Bodão?
3: É VaptVupt, é um coice de porco, é ligeirinho.
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5: 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E a hora certa.
6: 18 horas.
7: Agora, a bênção do Padre Donizete Tavares de Lima, o Padre dos Milagres de Tambaú.
8: Ó Senhora Aparecida, eu renovo neste momento a minha consagração. Eu vos consagro os meus trabalhos, sofrimentos e alegrias, o meu corpo, a minha alma e toda a minha vida. Eu vos consagro a minha família. Ó Senhora Aparecida, livrai-nos de todo mal, das doenças e do pecado. Abençoai as nossas famílias, nossos doentes, nossos velhinhos e as crianças. Abençoai a Santa Igreja. Abençoai a nossa paróquia e o nosso vigário. Ó Senhora Aparecida, lembrai-vos que sois a padroeira poderosa de nossa pátria. Ó Senhora Aparecida, bendito e sagrado coração, abençoai a nossa nação e pedimos de novo, olhai o nosso povo.

Todo-Poderoso, que tendo escolhido a água, fonte de vida e pureza, para nos dar a graça batismal, quisestes também aparecer no Rio Paraíba, a imagem da Virgem Imaculada. Abençoai esta água e fazei que ela nos recorde nosso batismo, para que, purificados de nossas faltas, vivamos como cristãos, membros da vossa Igreja, e cheguemos um dia à vida eterna. Por Cristo nosso Senhor.

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5: 18 horas e 7 minutos.
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2: Oba! Estamos de volta!
3: Que delícia! É o programa Roberto e Meirinho pra todo o Brasil!
0: Brasil!
3: E fora dele também! É eu, bem! A festa da música sertaneja aqui! Vai um recadinho pra vocês!
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3: E continuamos aqui no programa Roberto Meirinho com esse convidado ilustre, nosso grande amigo Dudu Porcena, um dos maiores comunicadores do Brasil. Tá bom demais, então vamos lá? Com muito trabalho e merecimento, você se tornou um dos grandes nomes da comunicação. Qual o conselho do Dudu Porcena para aquele jovem que está começando a carreira agora e sonha alcançar sucesso como você?
6: Olha, essa pergunta sempre é feita a mim para dar uma, como se eu fosse capaz de dar boas dicas e tal. Eu não vou nem dizer que eu vou dar dicas. Eu vou tentar explicar um pouco do que eu acho que deu certo. Porque, para ser bem sincero, eu não sei muito assim o que aconteceu que a vida sorriu para mim nesse âmbito, não. Para ser bem sincero, porque eu não tinha as costas quentes, eu não tinha dinheiro, eu não tinha portas abertas em lugares assim. Realmente foi uma coisa que, para mim, é um mistério assim até hoje, para ser bem sincero. Mas se alguém tenta se destacar hoje, principalmente na internet, que é o meio que eu vivo, né? Tenta se destacar na internet, fazendo vídeos ou que seja conteúdo ali no Instagram, aquela coisa. Eu diria, como eu sempre digo, que as pessoas precisam ter autenticidade. Elas precisam ter personalidade. Elas precisam saber aquilo que elas estão fazendo e não ficar olhando muito para a grama do vizinho. Não ficar olhando assim, o que esse fulano tá fazendo aqui? Ó, se deu certo, é que eu tenho que fazer também. Eu acho que você tem que ter, lógico que você tem as suas inspirações, tem aquelas coisas que você olha e fala, cara, talvez seja por aqui, deixa eu testar, né? Mas na hora de você se apresentar mesmo ali, né, mostrar sua cara e querer que as pessoas conheçam o seu trabalho, você precisa que as pessoas conheçam quem tá por trás ali daquela página, daquele nome, o âmago, né? A alma daquele conteúdo. E eu diria que essa coisa da personalidade, da autenticidade, leva pessoas longe, cara. Leva pessoas longe. Hoje vivemos num mundo onde todo mundo tá copiando todo mundo faz parecido com outro fulano, não sei o quê. E eu diria até que nunca foi tão fácil se destacar, porque o diferente sempre se destaca. Sempre, né? Fazendo uma alusão àquele ditado do o prego que se destaca leva martelada, né? Que isso também vale para quando você leva críticas. Esse prego, ele só leva marteladas porque tem ali uns 20 pregos na mesma madeira. Só aquele tá desnivelado. Os outros estão tudo niveladinho. Você não sabe nem qual é qual, porque eles estão todos iguais, né? Agora, aquele que tá ali ou um pouco mais baixo, ou um pouco mais acima, um pouco mais torto para lá, torto para cá, aquele prego é o que chama mais atenção. Então, eu acho que a gente tem que ver por esse lado. O que é diferente, o que tem autenticidade, verdade, é o que se destaca. Seria o meu conselho.
7: E atenção, você que está com o ouvido coladinho no rádio. Pegue sua caneta, pegue o celular e anote agora mesmo. Dudu, como fazer para entrar em contato com o Dudu Porcena?
6: Para entrar em contato com o Dudu Porcena é muito simples. Ou você vai na rede social, que ali, hoje em dia, é o cartão de visita de todo mundo, né? Você abre ali o Instagram, por exemplo, e de cara tem os botões de contato ali. Bem como na própria bio do Instagram tá escrito contato comercial. Ali tem um número para você contratar os nossos serviços, para você trocar alguma ideia, tirar alguma dúvida, né? Tem um número ali especificamente para isso. E também, claro, pô, Dudu, queria só te mandar um abraço, queria dizer que eu gosto do seu conteúdo e tal. Manda um direct no Instagram, porque se tem uma coisa que eu gosto é de responder as pessoas que admiram o meu trabalho, acompanham e têm esse carinho. Porque é uma coisa que eu não imaginava que eu fosse ter um dia. E hoje, tendo isso, eu dou muito valor e com certeza me faz muito feliz abrir ali o direct e sempre ver pessoas que estão mandando mensagens e eu penso, cara, eu nem pedi por isso. E eu tô tendo agora, então agora eu vou dar valor, eu vou aqui responder do jeito que der, o tempo, no tempo que der aqui agora e tal. Mas eu faço questão, porque essa pessoa tem um carinho com o meu trabalho, pra mim significa muito. É muito simples, hoje a rede social responde tudo isso. Para entrar em contato, acha lá no Instagram, no TikTok da vida, YouTube, vai encontrar Facebook, vai encontrar o número de contato ali para você contactar o Dudu Porcena, esse que vos fala.
3: Quero deixar aqui, em nome de Roberto Meirinho e de toda a classe sertaneja, o nosso agradecimento por tudo que você faz pelo nosso segmento. Quero reiterar aqui também o convite para você voltar quando quiser, você já sabe o caminho. Mas agora, que modão nós vamos tocar para fazer aquele regaço?
6: Meu amigo Meirinho, muito obrigado pelo convite. Eu fico muito feliz de estar aqui conversando com você, de verdade mesmo. É o seguinte, cara, eu gosto de moda boa e eu não quero jamais parecer que eu tô puxando saco. Mas eu vou falar de uma moda que eu acho boa demais, que eu queria ouvir agora do Roberto Meirinho. A música Lágrimas. Eu acho essa música muito boa. Toda vez que eu escuto, dá vontade de cantar assim. Então, manda ela pra galera aí, pra a galera que tá com o ouvido coladinho no rádio. E vamos fazer aquele regaço. Muito obrigado, viu, pelo espaço, pela oportunidade. E quem sabe a gente volta aqui de novo pra gente papear mais e mais. Tá bom? Tamo junto.
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0: partir.
1: Depois de uma super entrevista com nosso amigo Dudu Porcena, você ouviu Roberto e Meirinho cantando a música Lágrimas, composição do Roberto e do Maracaí. Querido amigo Dudu, para nós, Roberto e Meirinho, foi um prazer imenso recebê-lo aqui no programa. Esperamos encontrá-lo em breve, você já sabe o caminho. Nosso carinho e respeito a um dos maiores incentivadores e comunicadores da música sertaneja, o nosso queridíssimo Dudu Porcena!
2: Para refletir,
3: faça o melhor que puder. Seja o melhor que puder. O resultado virá na mesma proporção do seu esforço.
2: Gente, fica com Deus, porque graças a Ele a vida continua. Um abração aqui do Roberto.
1: E Uta bem gostoso do Meirinho. Não saia daí, a audiência tá lá em cima. E a próxima atração é imperdível. E vamos terminando o programa com a música que vem conquistando o Brasil. Sucesso no rádio, sucesso na internet, sucesso em todo lugar. É Pai Pum! Tchau, gente!

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2: 18 horas e 31 minutos.
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0: 18:45.
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4: 19 horas e 1 minuto.
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0: 19 horas e 16 minutos.
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0: 19h31.
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0: 19h45.
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1: 20 horas e 3 minutos.
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